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1: 9:13.
2: Bora. Junto com os amigos, essa é uma homenagem pra chuva. O bem mais sagrado que Deus deixou pra gente, né?
3: Nossa, aí é uma homenagem bem feita, hein?
2: Olha uma história caipira, ó.

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2: 9:25.

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1: 10:51.
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4: 10:58.

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1: Cajuru FM informa a hora certa.
2: 11:24.

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1: Cajuru FM informa a hora certa.
2: 00:29.

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1: Meia-noite e 43.

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0: 1:27.

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2: 1h59.
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0: 2:16.
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3: Essa seria a resposta da fake news, né?
1: Você canta pra mim agora.
3: Ah, foi eu começo então?
1: Você começa.
3: Então pronto, com licença.

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0: 2:31.
2: Dor de cotovelo. 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
1: 2h47.
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3: 3:05.

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0: 4:09.
3: Simone Mendes.

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1: 5:37.

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2: 6:04.
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2: 6:07.

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6: O queridinho.
7: Oi!
6: Matheus.
7: Bom dia para você. Como é bom estar aqui nessa manhã de sexta-feira. Sextou, bebê, hein? Você tá rindo à toa, né? Que coisa boa, sexta-feira. O clima de final de semana já vai começando, se iniciando. Pois final de semana é bom estar com as familiares, com os amigos, quem a gente gosta, e viver os grandes momentos da vida, pois a vida é muito passageira, hein? É muito rápido. Ontem a gente já tinha o quê? 3 anos de idade, né? Hoje a gente só tem 6. Deixa eu mandar um grande abraço especial também. Alô, alô, alô, Aparecida. Também a Janete, aqui da região central, mandando um grande abraço também. Alô, a Helena Mourão, lá de Divinópolis, nos escutando através das redes, da rede mundial de computadores. E vai estar ouvindo agora Leandro e Leonardo. Essa é boa, entre tapas e beijos.

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2: Esse meu futuro cunhado, ele vai lá em casa, almoça. É, almoça, janta. Tem dia que a gente fala pra ele dormir lá, ele dorme. É, outro dia até ele escreveu uns versinhos pra minha irmã. Ele escreveu assim pra minha irmã: Tereza dos meus encantos, seus lábios são de mer, seus olhos são meu tesouro, sua casa, meu hotel.
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2: O meu irmãozinho, menor do que eu, desceu lá no quintal de casa e lá tava a porca deitada, os leitãozinhos tudo mamando. Foi só ele ver os leitãozinhos mamando na porca, ele voltou pra dentro e falou: pai, os leitão derrubaram a porca e estão comendo todos os botões da porca.
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6: Oi, bom dia pra você. Alô, bom dia, Maria Gonçalves. Bom dia pra você.
7: Bom dia, Matheus. Como é que tá aí? Como é que tá de frio aí em Cajuru? Pois é, sextou, né? Pois é, Matheus, põe uma música pra mim aí. Eu vou te pedir uma música. Se puder tocar pra nós, viu? Vou oferecer pra vocês da rádio, pra Precisa que tá aqui comigo, viu? E eu quero sonhei com você. Se você puder tocar para nós, então tchau, com Deus, viu? Matheus, um bom final de semana para você.
6: Bom final de semana para você, fica com Deus, a Maria Gonçalves e também a Cláudia, pessoal lá em Divinópolis, lá no bairro Jardim Candidez, nos escutando. Ai, essa noite eu sonhei com você, hein? Milionário e José Rico, essa é boa!

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Bom dia, vamos que vamos com muita alegria. Hoje é dia 19, tem seleção brasileira. Bom dia, Matheus Vasconcelos. Que prazer estar aí fazendo parte aí desse programa maravilhoso. É o Giro do Esporte que tá chegando, meu amigo. E hoje, 9h30 da noite, tem seleção brasileira. Seleção que entra em campo contra o Haiti pelo grupo C, hein? É o Brasil que tá na terceira colocação com um ponto. E hoje tem que reagir, meus amigos. Será que o Carlo Ancelotti, técnico da seleção, vai escalar o Endrick? É, fica aquela expectativa, hein? Tá todo mundo de olho aí na nossa seleção canarinho. Carlo Ancelotti que recebeu críticas após a estreia contra Marrocos por não utilizar o jogador no segundo tempo. Inclusive, gente, na ocasião, o Igor Thiago foi titular e deu lugar ao Matheus Cunha. Gente, o Endrick é um excelente jogador e o Carlo Ancelotti, no dia de ontem, em entrevista coletiva, exaltou aí o poder ofensivo desse. Todavia, fica aquela interrogação, né? Vai ou não vai? Eita, nós, hein? Vamos que vamos, com muita alegria. Gente, vamos falar dos outros jogos da Copa do Mundo. É simplesmente a Copa do Mundo que tá bombando, né? E aí, a gente acompanhando tudo que acontece, vai naquela alegria. Rapaz, ó. Vou te falar então dos jogos do dia de hoje, hein? No dia de hoje a gente ainda tem Escócia e Marrocos às 7 horas e 4 horas Estados Unidos e Austrália. O Brasil, esse entra em campo, como eu disse, 9h30 da noite. E Matheus, vai ter 3 pontos, vai ter vitória, viu? Vamos que vamos. Uma ótima sexta-feira para vocês. Eu, Pedro Bete, volto à noite no programa No Mundo da Bola.

0: Eita, eita, trio Parada Dura com Adriano e os Abião do Forró. Se você ama, perdoa.
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0: Horas, os minutos e os segundos, agora 7 horas e 27 minutos. Bom dia para você, viu? E nós estamos também em clima de festa. É, comemorou e completou mais um ano de experiência esta semana a Wanda lá do bairro Tupi. Alô, Wanda, muitos anos de vida para você, felicidades e que você continue sendo essa pessoa estimada e tão valorosa para todos nós, viu? Parabéns e Deus lhe abençoe e dê muitos anos de vida. Alô, alô, bom dia para você também, a Selminha. Lá do bairro Jardim Alvorada, Selminha do Forró, bom dia pra você.
1: Bom dia, Matheus, tudo bem?
0: Muito bem.
1: Aqui é Selminha do Forró, bairro Jardim Alvorada. Matheus, eu gostaria de ouvir a música Roberto Carlos, Eu Te Amo, Eu Te Amo. Gostaria de oferecer para meus filhos o Arlen, o Júnior e para minha comadre Senita. E familiares lá na Baixa do Carmo. E quero dedicar para todos vocês da Rádio Viu Matheus. Que você tenha um bom final de semana, todos vocês aí, viu? Um final de semana abençoado por Deus. Roberto Carlos, Eu Te Amo, Eu Te Amo. Selminha do Porro Bar, Jardim Alvorada.
0: Alô, alô, Selminha do Forró, bom dia pra você, viu? Pessoal lá da Vargem do Carmo, a Senita, também alô, o Arley e também o Júnior, o pessoal que tá aí na sintonia conosco. E vai ouvir o rei Roberto Carlos. Eita, essa. Eu te amo e te amo.

Roberto Carlos, eu te amo. Essa é pra oferecer pro mozão nessa sexta-feira, pra você garantir, né? Muito mais. Agradecendo o privilégio da sua audiência, da sua companhia. E continue na sequência com ele, Roberto Fonseca, com o programa Cheiro da Terra. Valeu!

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1: Vou começar com vocês, hein? Todo mundo cantando. Pode cantar apaixonado, sem pressa.

0: 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Valeu, gente. É uma satisfação imensa estar em Ribeirão Preto.
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Bom dia a todos os ouvintes do programa Cheiro da Terra, com Roberto Fonseca. Quero abraçar com muito carinho você que está sempre ligado na nossa Rádio Cajuru, a sua rádio. Bom dia, Carmo do Cajuru. Você que mora no centro, em nossos bairros, o nosso abraço e um ótimo dia. Bom dia a todos que estão nas nossas comunidades rurais. Bom dia, dona de casa, motorista, profissionais liberais, autoridades, empresários e funcionários, comerciantes, funcionários do comércio, funcionários públicos, representantes das nossas igrejas, trabalhadores e todos os ouvintes da Cajuru FM. Bom dia aos moradores das cidades vizinhas e suas comunidades que nos ouvem. O meu abraço a todos aqueles que trabalham para que Cajuru seja um ótimo lugar para vivermos com nossos familiares, nossos amigos e todas as pessoas do bem. Olá, ouvinte da Rádio Cajuru FM. Bom dia! Quer dar seu recado, abraçar seus familiares, amigos, nossos aniversariantes? Quer fazer uma crítica construtiva, contribuindo para o nosso crescimento socioeconômico? Ligue para a Rádio Cajuru FM, 3244-1194. Ou pode mandar sua mensagem pelo WhatsApp, 999-37-1194. Assim que puder, vamos atendê-lo. Lembre-se, estamos ao lado da nossa população. 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Começa agora o programa Cheiro da Terra, com Roberto Fonseca, esse amigo de vocês.

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4: Bom dia para você, bom dia para todos os ouvintes da Rádio Cajuru FM. Que bom, né? Estar aqui mais uma vez nessa sexta-feira. Sexta-feira de muita festa na região, né? É, Cajuru tem festa todo dia. Agora, o encontro maior está em Divinópolis, quando o presidente da República, Lula, estará em Divinópolis hoje, depois, mais tarde, né? Para a inauguração do hospital regional aqui da nossa região. Muito bom, né, gente? A gente espera que esse hospital ele realmente preencha um espaço vazio que a região estava tendo, não é? Não é possível o que estava acontecendo aqui na nossa região, das pessoas adoecerem e ter para ir hospitais longes aqui das nossas comunidades. E o hospital é um hospital regional, não é? Que teve aí um pouco do trabalho do Estado e o Lula, juntamente com a sua equipe, providenciaram então o término do hospital. O hospital agora que será administrado pela Escola Federal de São João del Rei. Olha que legal, hein, gente? Bacana, né? E eu tenho certeza que isso vai fazer o crescimento muito da saúde da nossa região. Claro que nós não podemos esquecer que Cajuru precisa de estudar a sua possibilidade de ter aqui, em nossa cidade, em nosso município, certo? Não sei se é um hospital ou uma casa de saúde, certo? Uma situação que realmente resolva mais os nossos problemas aqui. A independência ela é extremamente importante. É claro que esse hospital de Divinópolis, né, que está em Divinópolis, mas ele não é de Divinópolis, ele é da região, vai melhorar muito. Mas nós temos que ir trabalhando aos poucos. Alguns anos atrás, nós tínhamos aqui um companheiro, que era o Zé Ferreira, que falava muito na necessidade de Cajuru ter um hospital aqui. E na época o pessoal, não, mas não tem jeito não e tal, tudo. Mas era interessante isso. Mas agora as coisas mudaram, né? Por quê? Porque Cajuru cresceu, desenvolveu muito, tem uma condição financeira boa aqui na nossa cidade, graças ao trabalho das pessoas, dos trabalhadores dos nossos empresários, né? Carmo do Cajuru é uma cidade ímpar, meu amigo. Pode ter certeza que poucas cidades têm o que nós temos. Tudo bem. Mas agora, mudando de assunto, eu quero mandar meu abraço para todos os nossos ouvintes, todos aqueles que estão ligadíssimos conosco aqui na nossa Cajuru FM. A Rádio Cajuru FM está aqui para servi-lo, para estar junto, para ser seu parceiro. Tá certo? Podem sempre contar com as coisas aqui de Cajuru para nós. Principalmente as boas coisas, né, gente? É claro que nós também estamos aqui para falar sobre algumas providências que a gente entende que precisa na nossa cidade, mas que precisa não é só agora, já precisa desde mais tempo. E nós estamos aqui, sim, para fazer o papel de uma rádio. Tá certo? E por isso nós contamos com todos os nossos companheiros aqui na Rádio Cajuru FM. Contamos aqui com a Renata, contamos aqui com a Leninha, contamos aqui com o Zezinho dos Angicos, Contamos aqui com o Luiz Sobrinho de vez em quando, né, Luiz? Contamos também com o Matheus aqui de manhã. Contamos também com o nosso amigo Ricardo Vieira, né, que nos ajudam muito aqui, não é? Enfim, é o Pedro Bete, né, que tem um programa aqui à noite, o Expo Esporte. Então nós temos muitos parceiros que nos ajudam aqui na Rádio Cajuru, nosso FM. E nós agradecemos muito a participação de todos eles que estão aqui para nós. Porque sem eles também ficaria difícil, né? Como é que a rádio vai funcionar se não tiver pessoas aqui? Não é? Locutores falando, atendendo a nossa população, né? E eu tenho certeza que a Rádio Cajuru FM é um grande meio de comunicação aqui na nossa cidade. Não se esqueçam que antes da Rádio Cajuru FM, o que nós tínhamos aqui era um alto-falante da igreja Nossa Senhora do Carmo. Vejam só a diferença, não é? E era muito importante, claro que era. E um jornal da igreja que saía de vez em quando, uma vez por mês, dois meses, uma coisa assim, falando sobre as coisas paroquiais. Então, nós só temos que agradecer aí todos vocês que estão do outro lado. E aqueles companheiros que nos ajudaram a trazer a Rádio Cajuru FM para aqui. Tá certo? Bom dia. E eu quero mandar um abraço para todos os vereadores de Carmo do Cajuru. Mandar um abraço aí para o prefeito municipal, mas seu vice. E todos aqueles que trabalham para o nosso crescimento, para o nosso desenvolvimento. Tá certo? Muito bem. Vamos agora, depois a gente vai falar mais aqui, tem muita coisa para falar, viu? Ah, gente, eu quero falar aqui da padaria da vovó Lúcia. Ontem nós tivemos aqui em Cajuru, né? Aqui em Cajuru não, nós tivemos a presença da Sara, né? Da padaria da vovó. E ela veio aqui trazer para a galera da Rádio Cajuru FM um pudim. Mas que delícia de pudim. Vai ser gostoso lá longe. Viu? Muito bacana. Ela veio aqui na rádio. Inclusive, chegou aqui. A Leninha estava aqui. E acabou que ela queria me entregar em mãos. Eu, nesse momento, eu estava lá na câmara, lá, né? Falando um pouco lá com o pessoal. E ela foi lá e me entregou. Meu agradecimento, muito obrigado. E nós estamos juntos, tá certo? Queremos realmente que você vá em frente, que a padaria sua funcione bacana, que dê tudo certo. Eu tenho certeza que vai dar certo, tá bom? E mais o que eu queria falar? Depois a gente vai falando mais aqui, né, gente? Porque o pessoal também quer ouvir uma música, né? Uma coisa assim. Mas primeiro vamos com nossos apoios culturais. Depois nós vamos conversando aqui com você.
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3: 8h31.
4: Muito bem, ô Max Júnior, esqueci do Max Júnior aqui, não pode esquecer. O Max é nosso parceiro aqui no sábado de manhã, né, Max? Ô, cabra da PS, nos ajuda muito aqui, meu abraço, meu carinho pra você. Tá bom? Obrigado pela participação conosco aqui na Rádio Cajuru FM. Vem aí, meu coração. Leandro e Leonardo, touro de rodeio. O negócio é rodeio, viu, gente? Não tem jeito, não. Depois tem Zezé de Camargo e Luciano, no dia que eu saí de casa. Alô, dona Jacinta. Bom dia pra você. Depois tem Marcelinho de Lima, do outro lado da cidade. Bom dia!

0: Obrigado, gente. Obrigado, obrigado. Deixa eu agradecer a todos vocês que estão aqui com a gente nessa noite maravilhosa. A Andréa da Transportes VD, né? Manda um alô aí a todos os irmãos caminhoneiros. A Andréa que está com a gente nessa festa bonita também. A Petrovila Combustíveis, ao Gleiço da Tubo Freios de Sete Lagoas, ao Café Sabor de Minas, né? Da pessoa do nosso amigo Dr. Eduardo e também o nosso amigo Rogério. Agradecendo ao Evaldo da Xavier Carnes junto com a gente nessa noite maravilhosa. E agradecendo de coração ao Vitor dos Poços Vila. Vitor, meu muito obrigado a você. E vamos fazer o seguinte, vamos pra frente que atrás vem gente. Vamos lá!
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11: Muito bem, gente. Bom dia para você. Muito obrigado. Alô, Marinei. A Marinei está pedindo a música com Max Júnior e Michel. Vida Vazia. Bom dia para você, Marinei. Que você tenha um ótimo dia. Abraçando a Marinesa, eu abraço toda a galera que está ouvindo a sua, a nossa Cajuru FM.

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2: Muito bem, gente. Bom dia para você. Muito obrigado. E hoje é dia de quê? Copa do Mundo e Brasil, e vai jogar com o Haiti. A última vez que eles jogaram, o Brasil deu uma goleada danada, hein? Pois é, e o pessoal tá cobrando muito aí que o Brasil realmente faça um bom jogo, né? Não é isso? Muito bem. Meu abraço, meu carinho para você, que você tenha um ótimo dia. Então vamos com as últimas do esporte.
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4: Chamar ela, Natália Fiuza, para falar de futebol e especialmente de Copa do Mundo. Hoje, o Brasil entra em campo pela segunda vez nessa Copa e, Nath, precisa vencer, né? Não só para agilizar a classificação, mas também para dar aquela confiança para o povo brasileiro, para a gente voltar a torcer com mais empolgação. A gente já sabe que o Neymar não vai, mas o time tem outros nomes para poder pegar essa vitória, não é mesmo?
5: Hoje, Brasil em campo, segunda rodada do Grupo C, duelo contra o Haiti, às 21h30. Um jogo importante, como você dizia, para buscar uma vitória, encaminhar a classificação, se possível, uma boa vitória com uma goleada, um bom saldo de gols, porque a gente sabe que esse será um critério de desempate importante para a definição do líder da chave. Lembrando que hoje nós também teremos o Marrocos em campo. Vamos aos Estados Unidos, dirá a nossa equipe, João Vitor Cirilo, trazendo as informações também de como foi a quinta-feira dessa Copa do Mundo, e Cláudio Rezende nos contando sobre a provável escalação da nossa seleção brasileira, que deve ter mudanças para logo mais. Cirilo, nós já temos inclusive uma seleção classificada já para a próxima fase, fase que o Brasil também obviamente quer estar por lá daqui a pouquinho. Não é isso, Cirilo?
6: Estamos chegando para falar de Copa do Mundo que já tem uma seleção classificada para o mata-mata. Primeiro dia da segunda rodada da Copa do Mundo, já tivemos um qualificado ao segundo ponto no Mundial, digamos assim, a segunda etapa, a segunda fase, primeira etapa de mata-mata da Copa do Mundo. Seleção mexicana venceu a Coreia do Sul por 1-0, gol de Romo aos 5 minutos da etapa complementar, aproveitando a falha do goleirão sul-coreano. O México chega a 6 pontos, garante a liderança do Grupo A com uma rodada de antecipação. A Coreia do Sul tem 3, está na segunda posição. Mais cedo, República Tcheca e África do Sul empataram por 1-1 e as duas somam 1 ponto cada após 2 rodadas disputadas. Também tivemos aí pelo Grupo B 2 confrontos com goleadas. A Suíça fez 4-1 contra a Bósnia e Herzegovina, com todos os gols marcados na parte final do jogo. Até o minuto 73 estava 0-0. A partir daí, todos os gols do jogo, 4-1 para a Suíça. E o Canadá fez 6-0 contra o Catar. Estas vitórias colocam Canadá e Suíça com 4 pontos. São os 2 primeiros colocados do Grupo B. O dia é do Grupo C e também do Grupo D. O que nos interessa mais é o Grupo C. Então vamos falar da seleção brasileira, que tem Brasil e Haiti, logo mais às 21h30. Hoje também teremos Escócia e Marrocos pela chave do Brasil a partir das 7h. Vamos trazer o nosso Cláudio Rezende já na Filadélfia. Daqui a pouquinho tamo na área, Rezende. O que você me conta da seleção do Brasil? Um abraço, Cláudio.
7: É, o mistério continua. Ancelotti tem o time na cabeça. Já diz que vai fazer mudanças, não muitas, algumas, para esse duelo de logo mais aqui na Filadélfia contra o Haiti, Brasil que busca a primeira vitória na Copa do Mundo e um desempenho melhor do que principalmente o primeiro tempo contra Marrocos. Por isso ele vai mexer. A tendência é de Danilo na lateral direita no lugar do Ibanhas. Pode pintar também o Matheus Cunha na vaga do Igor Thiago e outras interrogações. Vai tirar o Casemiro, que é o homem de confiança, para colocar o Fabinho. O Lucas Paquetá permanece ou vai com o Luiz Henrique, mais jogador de ataque na seleção brasileira? São algumas interrogações. Bom lembrarmos que no jogo de estreia o Ancelotti revelou o time para os jogadores na pré-eleição, o que deve acontecer novamente nesta sexta-feira.
6: Valeu, Rezende, e logo mais grande cobertura para a seleção brasileira contra a seleção do Haiti. Que seja uma grande sexta-feira para todos nós. E pelo Grupo D, também teremos jogos nesta sexta-feira. Estados Unidos e Austrália vão jogar às 4h, hora de Brasília. duelo que vai ser o inaugural da segunda rodada dessa chave, né? Lembrando que a seleção norte-americana estreou muito bem seu primeiro confronto contra a seleção do Paraguai. Os Estados Unidos venceram por 4-1. E também teremos no complemento do dia, já à meia-noite, de Brasília, Turquia e Paraguai. São os dois jogos do grupo D. É a Copa do Mundo. Um abraço para você. Bom dia a todos. João Vitor Cirilo.
5: Atualizar também as informações de Cruzeiro e Atlético, começando pelo time Celeste, com Emerson Pancieri, bastidores agitados no Cruzeiro, lateral esquerdo na área, não é isso, Pans?
8: Os bastidores do Cruzeiro agitados, o mercado de saída, de chegada sobre saída, o Cruzeiro confirmando a ida do Bruno Alves para o Norwich da Inglaterra até junho de 2027, vai com passe fixado e pela qualidade do atleta, jovem ainda, ele pode ficar no futebol europeu, pode ser até a porta de entrada para outros clubes, já que o Norwich está na segunda divisão do futebol inglês. Boa sorte aí para o Bruno Alves. O Cruzeiro também recebe uma grana por esse empréstimo. E o Cruzeiro vendo também a chegada do Gabriel Rojas, confirmando a contratação do Gabriel Rojas, atleta de 28 anos. Gabriel Rojas, que estava no Racing da Argentina, Cruzeiro pagando 6 milhões de dólares, mais ou menos um pouco mais que isso, não muito, para ter o atleta. Ele disse, né, que vai deixar tudo em campo, que ele é discreto, mas muito trabalhador, e a torcida do Racing ficou chateada, porque era um atleta que os torcedores gostavam bastante, viu, Nath?
5: Obrigada, Emerson Pancieri, e agora as informações do Atlético com Henrique André.
9: Oh, e faltam 3 dias para o retorno às atividades lá na cidade do Galo. É isso mesmo, jogadores vão curtindo os últimos dias de férias que começaram lá em 31 de maio, após a vitória sobre o Vasco no Rio de Janeiro, mas elas estão acabando. O Galo, que até o momento anunciou apenas o zagueiro Léo Duarte, vai se movimentando no mercado, que ainda está bem morno para todos os clubes brasileiros. A janela de transferências só abre em 20 de julho e o Atlético só volta a jogar no dia 22, quando recebe o Bahia na Arena MRV. Expectativa da diretoria é contratar 2 ou 3 jogadores, além do Léo Duarte que eu citei, e também da saída de outros 2 ou 3, naquela forma de composição. Aos poucos, o Galo vai ganhando caras novas, mas por enquanto, só o zagueirão, o Léo Duarte, que chega para substituir o xerife Júnior Alonso. Com as notícias do Galo, repórter Henrique André. Bom dia!
5: Bom dia, Henrique. Obrigada. 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
3: Brasil!
10: O maior evento do futebol mundial. A seleção brasileira volta a jogar hoje pela Copa do Mundo, enfrentando o Haiti aqui na Filadélfia. E o zagueiro Gabriel Magalhães garante que a seleção apresentará um futebol melhor do que foi mostrado no jogo com a seleção de Marrocos.
11: Acho que a gente sabe que nós temos que fazer dentro de campo, né? Sabemos que não fizemos um bom primeiro jogo, né? Mas o que pode esperar de nós é muita entrega e dedicação dentro de campo. Vamos fazer tudo para sair vitorioso.
10: Da Filadélfia, Wellington Campos.
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2: Muito bem, gente. Mais uma vez. Opa. Mais uma vez lembrando, né, da inauguração do Hospital Regional em Divinópolis, né, que vai atender a população de 54 cidades aqui, tá certo? É, eu tô vendo aqui que, gente, que é, até um comunicado aqui do pessoal da Rádio Divinópolis, que na entrada de Divinópolis, ali no parque, né, ali, vai estar sendo instalado um radar lá, viu, gente? Então você que anda aí com muita correria, muito cuidado, viu, gente? Tá certo? Olha, e lá em Divinópolis tá cheio de segurança, viu, gente? Tome cuidado, porque o presidente da República vai lá, então é lógico que tem que ter um esquema de segurança, né, gente? Nesses problemas que nós estamos vivendo aí, né? Tanto assassinato, tanto agressividade, né? Então é preciso que tome muito cuidado, sem dúvida nenhuma. Tá bom, gente? É, deixa eu ver aqui. Gente, vamos falar a verdade, né? Que agressividade que tá isso. Que políticos que nós temos tendo no Brasil. Não é só político, não. Muitas autoridades estão envolvidas em problemas. Esse tal de Banco Master. Como é que pode uma instituição dessa fazer o que esse pessoal está fazendo? Todo dia descobre uma pessoa e não tem, não é, pode ser PP, PT, pode ser PL, qualquer partido e tudo, nunca vi tanta gente envolvida. Claro que tem muita gente boa no meio, mas puxa vida, pelo amor de Deus, aquela denúncia ontem, esse Jacques Wagner, né? E tal, pelo amor de Deus. E todo dia, o filho do Bolsonaro envolvido aí também, esse que é candidato, tal de Flávio, né? Tanta gente, a gente vê, de toda maneira você está vendo aí coisas que é inacreditável. Representantes do povo, das pessoas, estar envolvido, são milhões e milhões. O presidente Hugo Mota, presidente dos deputados, pegando 22 mil, acusado, né? Está sendo acusado de pegar 22 milhões com esse Banco Master para sua cunhada. Gente, não pode. Nós temos que trocar esse povo tudo. Agora, o problema é, será que essas pessoas vão ser punidas? Nem estou acreditando nisso. Pessoal do Superior Tribunal Federal envolvido. A esposa do Todd Alexandre, contrato de 129 milhões. Gente, tá difícil, não é? Tá muito difícil e a gente fica envergonhado disso aí. Eu quero mandar um abraço aqui para o Franciscone. Franciscone é o novo presidente do Rotary. O Rotary é uma instituição muito, mas muito importante aqui em Carmo do Caju e no mundo. Então, eu sou um dos fundadores do Rotary, frequentei o Rotary muitos anos. Hoje não estou lá mais, mas eu sei o quanto que o Rotary é uma instituição importante e séria. Tá certo? Então, bacana demais da conta, viu? Mais uma vez, mandando um abraço para a Sara da padaria da vovó Lúcia. Tá bom? Vou ver mais o que aqui. Tchan, tchan, tchan. Tá. Muito bem. Então, vamos de... Tem mais informações aqui, né, gente? Tem festa. Tem umas festas aqui que nós temos que falar, gente. Olha aqui. Não é verdade? 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Olha, gente, vamos falar a verdade, viu? 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Agora nós vamos falar agora para você de alguns recados aqui bacana, viu? Festa de São Luís Gonzaga começou ontem, tá certo? Então, hoje e amanhã, né, teremos às 18h15 horas a recitação do terço e às 19 horas Santa Missa. Logo após teremos barraquinhas. Dia 21, domingo, às 17h15 horas tem a recitação do terço. Após procissão com a imagem de São Santo, em seguida Santa Missa e logo após teremos barraquinha. Diz que a festa tá boa demais. A Renata deu lá para o Roberto, tá ótimo, tá muito bom lá. E a comunidade de Barreiros convida você para a festa de São João Batista, dia 20, amanhã, né? Hoje é 19, às 19 horas teremos a celebração da Santíssima Missa. Logo após haverá barraquinhas e um animado forró, tá bom? E hoje é dia do forró da terceira idade. Vamos todo mundo lá. Tá certo? Gente, a Dular está contratando vendedor de ambos os sexos, né? Ser proativo, foco nos resultados e vendas. Interessado, mande seu currículo para 37 99957 3433. 37 99957 3433. Muito bem, gente. Então vamos agora de quê? Agora vamos passar aqui o quê, hein? Vamos passar aqui agora. Hora é hora. Ah, vamos passar aqui sobre a ida do Lula a Divinópolis para inaugurar lá o hospital regional. Depois tem aí uma reportagem sobre o Jacques Wagner, né? Que está fazendo, o pessoal está preocupadíssimo com isso, porque esses problemas não param de acontecer. E com pessoas importantes na vida pública do nosso país.
18: Além dos compromissos oficiais previstos em Minas Gerais nesta sexta-feira, o presidente Lula pode participar de um encontro reservado com aliados políticos em Belo Horizonte. A realização de um almoço extraoficial vem sendo articulado nos bastidores por integrantes do PT e lideranças próximas ao governo, mas o compromisso não aparece na agenda divulgada pela Presidência da República.
19: Além das agendas oficiais do presidente Lula em Minas Gerais nesta sexta-feira, um almoço extraoficial com aliados estaria entre os compromissos na capital. No entanto, a equipe e lideranças ainda não confirmam. Lula teria, a princípio, dois compromissos no estado: o início do funcionamento do Hospital Regional em Divinópolis e a entrega de leitos e equipamentos para tratamento de câncer no Hospital Mário Pena, em Belo Horizonte. No intervalo, alguns petistas falam sobre um almoço que não foi divulgado. Integrantes da sigla querem discutir a formação do palanque em Minas. O único nome apresentado é o de Marília Campos, pré-candidata ao Senado. Ainda não há nomes para disputar o governo do estado e nem a cadeira de vice. Além do PT, partidos como o PSB, de Jarbas Soares Júnior, e o MDB, de Gabriel Azevedo, investem em nomes de suas próprias legendas. Se houver encontro de Lula com lideranças, uma coisa é certa. Valfrido Mares Guia e Edinho Silva não participam. O ex-ministro de Lula, que sempre integra a coordenação de campanha do petista no estado, e o presidente nacional do PT não estarão em Minas. Ao que tudo indica, se a reunião ocorrer, será para membros da sigla apresentarem os dados de uma pesquisa que foi encomendada pelo próprio Partido dos Trabalhadores para testar nomes próprios. De Brasília, Edilene Lopes.
20: A gente ainda continua em Brasília porque o presidente Lula decide aguardar uma conversa presencial com o senador Jax Wagner antes de tomar qualquer decisão sobre o futuro do parlamentar, alvo de operação da Polícia Federal que investiga fraudes bilionárias do Banco Master. De Brasília, o repórter Pedro Nascimento tem os detalhes. Ô Pedro, uma ala do governo considera que a permanência dele no comando da bancada governista no Senado pode ampliar ainda mais o desgaste político. E é um pensamento quase que lógico.
21: Mas a gente sabe que a política nem sempre segue a lógica, né, Júnior? Tudo depende muitas vezes de articulações, de conversas, e apesar dessa pressão, né, que uma ala do Senado e também do Palácio do Planalto tem colocado para que o PT isole Jax Wagner, né, o presidente Lula ainda não deve tomar uma decisão imediata sobre o futuro do senador líder do governo no Senado, né, e também uma das principais lideranças do PT da Bahia. Ontem, né, durante todo o dia, havia aquela questão, Jax Wagner, né? O presidente Lula ainda não deve tomar uma decisão imediata sobre o futuro do senador líder do governo no Senado, né? E também uma das principais lideranças do PT da

0: compromissos do presidente Lula, por exemplo, hoje vai para Belo Horizonte, vai pra, também para Divinópolis, né? Tá chegando de uma agenda extensa, internacional, né? Passou 3 dias aí na França, então tudo isso impede que o presidente consiga ter esse encontro tete a tete ali com Jacques Wagner. Nos bastidores, integrantes do governo avaliam que a operação da Polícia Federal pode ampliar o desgaste político do Planalto e também estão defendendo a substituição de Jacques Wagner no cargo. A preocupação é com os reflexos da investigação sobre a articulação política do governo no Congresso e também há aquela percepção de que envolver o PT no caso Master, do qual Flávio Bolsonaro, que é adversário político de Lula, já está envolvido, pode acabar tirando um argumento muito bom do PT nas eleições contra o seu principal adversário político, né? Só lembrando para quem está acompanhando a gente, ontem o senador, né, foi alvo de mandados de busca e apreensão nessa operação que apura supostas fraudes bilionárias envolvendo o Banco Master. A suspeita é que ele tenha recebido vantagens indevidas do banco, e inclusive Jacques Wagner ontem chegou a conversar com a TV Band, negando qualquer irregularidade, afirmando que nunca atuou em favor do banco. Vamos ouvir o que disse Jacques Wagner.
1: Eu recebi de diárias aproximadamente $70 mil. E outras vezes que eu fui viajar, eu comprei via Banco do Brasil, onde eu tenho conta, dólares ou euro para fazer a viagem. Então, eu não tenho nenhuma coisa para esconder nesse dinheiro. Está guardado no cofre, porque eu vou viajar, nem sempre eu levo a diária, às vezes eu gasto com cartão e, portanto, o dinheiro está lá. Os envelopes, inclusive, que estavam no caso de Brasília, eram envelopes com um timbre do Senado Federal, que é quando você recebe a diária em espécie e em dólar. Então, do ponto de vista do dinheiro, eu estou absolutamente tranquilo.
0: Bom, Jacques Wagner falou do ponto de vista do dinheiro, porque ontem, durante o cumprimento de um dos mandados de busca e apreensão em um endereço dele aqui em Brasília, a Polícia Federal encontrou mais de $50 mil em espécie e também itens de luxo que podem, né, fazer parte aí dessa teia de favores que ele recebeu do Banco Master, mais de R$3,5 milhões para Manora. Também tem o favorecimento com o fornecimento de um imóvel de luxo avaliado em mais de R$2,5 milhões em Salvador. Bom, essa foi a defesa de Jacques Wagner. Ontem quem também saiu em defesa dele foi o PT e também o presidente do Congresso Nacional, o senador Davi Alcolumbre, dizendo que ao fim dessa investigação, que ainda está em curso, a verdade vai prevalecer e Jacques Wagner vai provar a sua inocência.
2: Obrigada, Pedro Nascimento, falando ao vivo de

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2: Opa, bom dia mais uma vez, né, gente? Bacana, o dia hoje tá frio, né? Mas o sol tá lá fora, né? Então a gente já está assim, mais um pouco mais agasalhado, né? Não é verdade? Muito bem. Gente, eu quero falar para você o seguinte, que nós vamos ouvir agora uma música de Chitãozinho Chororó, Coração Sertanejo, não é? Essa música estou mandando para o Geraldo Gomes Maia, está mandando aí para toda a galera do SAAI e também toda a galera da Prefeitura, né? Muito bem. Como é que você está achando do trabalho do prefeito municipal de Carmo do Cajuru? Como é que você está vendo o trabalho dos nossos vereadores? Não é? É muito importante você avaliar o trabalho do prefeito, do vice, dos nossos vereadores. Por exemplo, vá lá na Câmara, vê o trabalho do seu vereador, o vereador que você votou, não é? Não estou aqui dizendo que você tenha que ir, mas você deve ir, principalmente quando você puder, né? Vai lá, vou ver o trabalho dos vereadores, ver os seus posicionamentos, seus projetos, suas ajudas, né? Tudo isso é muito importante. Também é bom se você fazer uma avaliação do prefeito municipal de Cajuru com seu vice. Como é que você está vendo o trabalho? Está um trabalho produtivo? Está bom? Não está? Não é? Por quê? As cobranças corretas, com a intenção de ajudar, de contribuir, é muito bom. Você não pode ficar fazendo crítica aí apenas para... Eu não gosto do cara, não gosto do fulano, não gosto do ciclano. Isso não interessa. O cargo dele é público. Os cargos são públicos, não é? Você pode fazer uma crítica construtiva, por exemplo. Como é bom, né? Você ter um conhecimento bom das necessidades do nosso município e está sempre reivindicando. Eu estou aqui reivindicando todo dia. Todo dia falo aqui, ó, gente, ó, como seria importante fazer o rever um trabalho do nosso trânsito aqui em Carmo do Cajuru, não é? Precisa de rever isso, gente. Há muitos anos que vem que os problemas estão só para... E eu quero falar, o governo anterior, por exemplo, não fez nada pelo trânsito nosso. Se fez, não resolveu, tá certo? Então nós precisamos de resolver esse problema de trânsito na nossa cidade, que não está fácil, não é? A gente paga um IPVA muito caro, caríssimo, que a gente paga. Para quê? Para ter as condições melhores. Agora, eu tenho que entender também que as nossas ruas são estreitas. Então é muito difícil, eu sei que é muito difícil. Não é fácil isso. Mas é bom, vamos sair, fazer o que, que pode fazer, fazemos audiências públicas, né? Ah, igual para fazer uma audiência pública, o povo tem que ir, né? As pessoas têm que ir lá com a intenção, ou o povo, ou daquelas pessoas que entendem um pouquinho de trânsito, né? Por exemplo, os motoristas de táxi, né? Várias pessoas, né? Caminhoneiros aí, porque Cajuru tem outro problema, né, gente? Que é o fato de nós... Isso é um problema para o trânsito, mas para a economia do município é sensacional, né? Aliás, é o seguinte, Carmo do Cajuru hoje tem essa situação maravilhosa, muito se deve ao setor moveleiro de Cajuru, não é? Que gera muito recurso aqui para nós. E, ao mesmo tempo, temos um setor de comércio maravilhoso também, né, gente? Olha, poucas cidades têm o comércio que nós temos. Hoje nós somos praticamente independentes, comercialmente falando. É claro que às vezes você vai em Divinópolis, você compra alguma coisa, né? Você vai em Itaúna, Você vai em Belo Horizonte, que hoje ficou perto, né? Porque todo mundo tem seus veículos. Mas isso é muito importante, sabe, a gente fazer isso. A gente está sempre cobrando isso aqui com a finalidade de contribuir, não de amolar, não é de jeito nenhum. Como eu falei agora mesmo, hoje está inaugurando, por exemplo, esse hospital em Divinópolis, um hospital regional. Isso não quer dizer que nós não tenhamos que cuidar da nossa saúde. Seria muito importante a gente não ser tão independente na saúde em Divinópolis. Não é? Não é isso? É claro que com o hospital regional vai melhorar muito. Pelo menos a gente acredita nisso. Não é? Que vai ficar muito, vai ajudar demais, tudo. Mas nós temos que ser independentes. Ninguém é independente totalmente. Mas mesmo procurar melhorar esse aspecto aí. Já tem melhorado demais, não é? Graças aos políticos de Cajuru, né? Graças ao nosso comércio, à nossa zona rural, né? Não tem como não falar da importância da zona rural, não é isso? Eu estou vendo aí que está tendo uma polêmicazinha aí com relação ao nome do Parque de Exposição de Carmo do Cajuru. Né? Eu quero lembrar que aquele parque que está ali foi um trabalho que eu fiz juntamente com os meus parceiros quando eu era prefeito, né? Juntamente lá com toda aquela região, quando nós adquirimos. Eu estou sempre falando isso porque às vezes as pessoas esquecem do trabalho que os outros fazem. Tá certo? Então é o seguinte, se hoje lá tem um parque de exposição, foi porque nós aqui adquirimos 40 hectares de terra lá, né, que são 400 mil metros, onde nós fizemos lá aquele galpão da Malvec ali, né, que foi que nós cedemos o terreno para isso, e também o setor moveleiro e as fábricas de móveis e outras fábricas que tem ali na região. Depois se expandiu. Então nós temos que valorizar o que é nosso. Tá certo? Tá certo. Vai colocar o nome lá e tal, tudo. Tudo bem. Eu não vou entrar nessa polêmica, porque eu realmente não conheço a situação. Mas é isso. Bom dia para você, Chitãozinho Chororó, Coração Sertanejo. Não é isso, Geraldo Gomes Maia? Bom dia. Depois tem Cleite Camargo, Aonde Tem Rodeio. Estou sempre pondo música de rodeio, né, gente? Porque, vamos falar a verdade, rodeio é bom demais, né?

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1: Muito bem, gente. Vem aí uma informação dos setores de saúde do município de Carmo do Cajuru. A Secretaria de Saúde informa que o telefone do PSF Centro está passando por manutenção e especialmente ficará indisponível para atendimento nesta data. Em caso de necessidade, orientamos que os usuários procurem a unidade presencialmente para receber atendimento e informações. Agradecemos a compreensão de todos e reforçamos nosso compromisso em restabelecer o serviço o mais rápido possível. Secretaria de Saúde informa. Muito bem, gente. 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Tá certo? Gente, aquela música que eu tinha colocado, Cleide Camargo, onde tem rodeio, não vai dar tempo de rodar. Tá certo? Bom dia!
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0: Rádio Cajuru FM comunica falecimento ocorrido nesta cidade.
1: Noticiamos o falecimento de Antônio Lúcio Vasconcelos. Antônio Lúcio Vasconcelos faleceu ontem. Seu velório está acontecendo na funerária Jada Pax. Seu sepultamento será hoje às 16 horas. Noticiamos o falecimento de Antônio Lúcio Vasconcelos. Né? Antônio Lúcio Vasconcelos, nós moramos aqui ao ladinho deles, né? Pois é, a casa dele é onde tem a rádio Cajuru FM, era a casa da família dele. Aqui morava o Antônio Lúcio Vasconcelos e outros irmãos. Não é isso? Então, nosso sentimento a todos os familiares. Seu sepultamento será hoje às 16 horas, está sendo velado na funerária Jada Pax. Pois é, gente, mais uma vez, lembrando que faleceu Antônio Lúcio Vasconcelos. Seu sepultamento acontece hoje às 16 horas, viu, gente? Nossos sentimentos. Antônio Lúcio era uma pessoa boa demais, tá bom? Pois é, gente, hoje agora aqui tudo corrido, porque já está na hora de Padre de Lanzotti. Vamos passar aqui um pouquinho sobre alguns apoios culturais que nós temos que passar, né? Tá bom?

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1: Senhor Jesus, abençoai este dia. Pai nosso que estais no céu, santificado seja o vosso nome. Venha nosso vosso reino, seja feita a vossa vontade, assim na terra como no céu. O pão nosso de cada dia nos dai hoje. Perdoai as nossas ofensas, assim como nós perdoamos a quem nos tem ofendido. E não nos deixeis cair em tentação, mas livrai-nos do mal. Amém. Senhor, eu peço a bênção. O Senhor esteja convosco, Ele está no meio de nós. Abençoai, Senhor, todos e cada ouvinte, e que este dia a Tua presença os acompanhe. Esteja à frente de cada um para os guiar, esteja atrás para os proteger, esteja ao lado de cada ouvinte para os amparar. Que a bênção de Deus esteja com todos. Pai, Filho, Espírito Santo. Amém. Um
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0: Brasil! Muito bem, então agora é a hora de Padre Reginaldo Manzotti. Um bom dia para você, muito obrigado. E até segunda-feira com o programa Cheiro da Terra. Mas eu estarei aqui na hora do jornal da sua, da nossa Cajuru FM. Agora é Padre Reginaldo Manzotti.
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0: Daqui a pouquinho, muito bem, gente, olha, quero falar para você que a Secretaria de Saúde informa que o telefone do PSF do centro está passando por manutenção. Festa do pecado. E ficará indisponível para o atendimento. caso você se necessite, procure presencialmente a Secretaria de Saúde.

0: Louvado seja nosso Senhor Jesus Cristo, para sempre seja louvado, queridos filhos e filhas. É sexta-feira da misericórdia divina. Jesus misericordioso, eu confio em vós. Misericórdia divina que brota do seio do Pai, eu confio em vós. Nós estamos no segundo dia da novena do Sagrado Coração de Jesus. Sagrado Coração de Jesus, fazei o nosso coração semelhante ao vosso. Segundo dia, qual a intenção que você quer colocar neste ano na novena do Sagrado Coração de Jesus? Quero saudar a todos. Saudar a todos a partir da Rádio Evangelizar, de onde tudo começa. As rádios irmãs, cujos nomes cito neste momento. Saúdo a você pela TV Evangelizar, sinal digital em todo o país, em várias cidades, canal aberto, pelo YouTube, Padre Manzotti Oficial, pelo aplicativo da Associação Evangelizar é Preciso e todas as plataformas digitais. Amados filhos e filhas, vamos passar esta hora abençoada, mergulhando na Trindade Santa, porque estamos unidos em nome do Pai, do Filho e do Espírito Santo. Amém. Naquele tempo, disse Jesus a seus discípulos: não junteis tesouros aqui na terra, onde a traça e a ferrugem destroem. Os ladrões assaltam e roubam. Não junteis tesouro na terra, onde a traça e a ferrugem destrói e os ladrões assaltam e roubam. Ao contrário, continua Jesus, juntai tesouros no céu, onde nem a traça e a ferrugem destrói, nem os ladrões assaltam e roubam. E aqui vem uma máxima de nosso Senhor Jesus Cristo, que vale para o seu tempo e é atemporal, vale para sempre para nós. Onde está o teu tesouro, aí está também o teu coração. Onde está o teu tesouro, aí estará também o teu coração. Continua o Senhor: o olho é a lâmpada do corpo. Se o olho é sadio, todo o corpo ficará iluminado. Se o olho está doente, todo o corpo ficará na escuridão. Ora, se a luz que existe em ti é a escuridão, como será grande a escuridão? Fica-nos a pergunta: onde está o nosso coração? Será que está nos tesouros humanos, terrenos? O que é o tesouro hoje na tua vida, na minha vida? Onde está o teu tesouro? Está o teu coração. O tesouro deveria ser Deus, as coisas de Deus, a busca de Deus. O tesouro, a família. Então não haveria lugar para nada que ferisse a família. Para quem é sacerdote, o tesouro é o sacerdócio. Para quem é casado, é o matrimônio. Então não haveria espaço para a ação do inimigo. Onde está o teu tesouro? Onde está o maior empenho de nossa vida? Juntar tesouro aqui na terra? Para quê? Para que além da sobrevivência, da subsistência, ladrões roubam, ferrugem destrói, traça corrói, juntar as coisas, a juntar para quê? Queridos irmãos, irmãs, o Evangelho é muito claro. Para quem deixar as coisas? O quanto temos para viver? E ainda nesse processo de juntar, juntar, juntar. Então, o nosso coração está no lugar errado. E lá se transformou um ídolo em nossa vida. Jesus, ao contemplar as tuas santas chagas, pedimos esta luz redentora sobre nós. Pedimos esta luz redentora sobre nossa vida. Senhor Deus, do peito aberto, jorrou água e sangue de um Deus apaixonado. Estes raios curam, purificam, incendeiam. Então purifica, Senhor, a nossa forma de pensar. Onde está o nosso tesouro? É a grande pergunta do dia de hoje. Onde está o centro das nossas buscas e atenções? Ali reside nosso coração. Eu espero em vós. Eu confio em vós. Jesus misericordioso, de onde nos vem as santas chagas de Jesus, o sangue redentor de nosso Deus. Misericordioso, escute o nosso clamor e nossas preces. Rezamos por todos os que mais precisam, as nossas intenções. Deus Santo, Deus Forte, Deus Imortal, tende piedade de nós e do mundo inteiro. Deus Santo, Deus Forte, Deus Imortal, tende piedade de nós e do mundo inteiro. Nós voltamos com a partilha de vida. Mas a pergunta continua: onde está o tesouro de nossa vida? Ali estará nosso coração. Eu volto já.
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0: orar pelo
1: que eu alcancei de meu filho, que bebia muito, mas com a graça de Deus, Padre. Eu não sei nem qual foi a novena, só sei que eu alcancei a graça, porque ele bebia, bem dizer, todos os dias. Oh, era um sofrimento para mim.
2: Imagino.
1: Graça cansada, graça testemunhada. Toca o sino, São Cristão.
2: Meu abraço, Irene Paulo da Silva, da Paraíba. Louvado seja Deus pela libertação do seu filho. Louvado seja Deus pela graça recebida e que continue assim, na sobriedade. Graça recebida, graça testemunhada. Rosângela, que a paz de Jesus esteja com você.
3: Bom dia, Padre, a sua bênção.
2: Deus abençoe, Rosângela. Você fala de onde?
3: Rondônia.
2: Oi?
3: De Alta Floresta do Oeste, Rondônia.
2: Meu abraço, Alta Floresta do Oeste, Rondônia. Minha saudação.
3: Que emoção, Padre, de falar com o senhor.
2: Hoje era seu dia, como é que você me acompanha aí?
3: Pela Rádio Planalto, de Novo Horizonte.
2: Tá bom, diga lá, Rosângela, a palavra é sua.
3: Padre, eu pedi oração para uma prima minha que perdeu o filho dela de 15 anos. Ah. Ele está muito perturbado, foi muito de repente. Tá. Então, eles estão muito perdidos.
2: Entendi. Como é que é o nome da prima? Oi?
3: Dirce.
2: Dirce.
3: É, e Edmar, o pai dele.
2: E o nome de quem faleceu?
3: Nicolas. Ele tinha apenas 15 anos, pai.
2: E o que aconteceu?
3: Não tenho o diagnóstico assim certinho, né?
2: Entendi.
3: Sei que foi uma semana e tudo aconteceu.
2: Nossa, foi muito rápido, né?
3: Sim. Oh, e colocar ele, em especial, né, Padre, que o Sagrado Coração de Jesus ajude ele.
2: Claro, claro. E conforte a família, né?
3: Pela a mãe da minha sobrinha também, Padre, que ela está numa fase bem difícil. E também quero colocar ela, Marli.
2: Marli.
3: Eu sou mensageira, Padre.
2: Oh.
3: Sou sócia também.
2: Toca a corneta para ela.
3: Padre.
2: Toca a corneta para Rosângela, que é mensageira da Capelinha de Jesus das Santas Chagas.
3: Eu amo demais o senhor, Padre.
2: Obrigado.
3: Coloca todas as mensageiras em oração.
2: Claro, sempre a gente todas reza.
3: Elas.
2: E para a senhora está sendo bom ser mensageira?
3: Muito bom, Padre. Só tenho que agradecer ao senhor e todas elas, né, que estão, né, aceitando a capelinha nas casas.
2: Isso. E quanta bênção, né, Rosângela?
3: Muita bênção, Padre. O Padre, coloca também a minha netinha Maria Vitória, que ela tem problema de audição.
2: Ah.
3: E que o Sagrado Coração de Jesus também abençoe ela. Ela pode ouvir naturalmente, né?
2: Tá bom. Todas as intenções estão aqui, Rosângela.
3: Coloca toda a minha família, Padre, também. Minha cunhada Rita, o Cosmo, que faz tratamento de Hanseníase.
2: Tá.
3: Coloca eles em oração.
2: Certo.
3: Eu gosto muito do senhor, Padre.
2: Muito
3: todo
2: obrigado.
3: Todo o senhor, a minha mãe, as minhas irmãs.
2: Como é que é o nome da mãezinha?
3: Maria Aparecida. Ela é sócia também, associei ela.
2: Tá certo. Muito obrigado, filha. Que Deus abençoe, continue sendo mensageira, continue levando esperança e esta devoção que cura e liberta. Rosângela, de Alta Floresta do Oeste, Rondônia, Rádio Planalto FM, de Novo Horizonte do Oeste, José Edilson, lá de Ji-Paraná, Dom Norbert Hans Christopher Foester. Ana Paula, que a paz de Jesus esteja com você, Ana Paula.
4: Com o senhor também, Padre, sua bênção.
2: Deus abençoe. De onde você fala?
4: Padre, eu falo de Lagoa Dourada, Minas Gerais.
2: Meu abraço ao povo de Minas, em especial Lagoa Dourada. E como é que você me acompanha ali?
4: Eu acompanho o senhor pela Rádio Dourada FM.
2: Tá
4: e
2: certo.
4: Pelo YouTube.
2: Diga lá, filha.
4: Padre, a minha vida, se eu for contar para o senhor, é feita de testemunhos.
2: Certo.
4: Porque Deus é muito presente na minha vida.
2: Pois não.
4: Eu amo Deus, eu tenho sede de Deus.
2: Amém.
4: Nossa Senhora é minha companheira e o Divino Espírito Santo é minha luz.
2: Amém. Que lindo
4: isso. Se não fosse eles, eu não estaria em pé hoje.
2: Imagina.
4: Padre, eu não sei se é pecado eu falar, mas acompanhando esse livro de Jó, a minha vida é a de Jó. Antes eu conhecia Jó por causa, assim, a paciência de Jó. Hoje não. Hoje eu vejo que, assim, a minha paciência é muita, mas a minha vida de Jó é de sofrimento, muito sofrimento, mas nunca perdi a fé em Deus.
2: Amém, nunca. É isso mesmo. Eu tenho falado que mais do que exaltar a paciência de Jó, é exaltar aquilo que motivou a paciência, que é a fé. Então é a fé de Jó.
4: Sim, padre.
2: E não é pecado não, Ana Paula. A vida, se você se identificou que com Jó, também se identifique não só no sofrimento, mas nessa fé que faz confiar em Deus cegamente, totalmente.
4: Com certeza, padre, com certeza. E eu sou uma testemunha viva disso.
2: Pois
4: que
2: não.
4: É assim, é através da fé que a gente vê.
2: Isto.
4: Padre, eu tenho um testemunho muito bonito para contar, meu marido e meu irmão. Do lado da bebida.
2: Certo.
4: Meu marido, eu já conheci ele já bebia. Só que tem 12 anos que nós fomos casados. Só que depois ele passou a beber mais e eu já não estava aguentando mais. Um dia eu falei com ele, eu falei assim, muda essa vida, senão eu não vou aguentar, eu não fui criada com bebida. É difícil para mim.
2: Sim.
4: Aí ele um dia falou assim comigo, nem meu pai e minha mãe não fez eu parar de beber, é só Deus que vai parar. Eu falei com ele, pois eu tenho fé que Deus vai te parar, vai largar essa bebida.
2: Certo.
4: Padre, um dia, sem mais, sem menos, ele parou de beber e ele falava assim comigo. Nossa, que eu rezo o texto todas as noites. Ele falava assim comigo, você não cansa de rezar, não? Eu falei, não, enquanto eu estiver rezando por você, você está de pé e você devia de aprender a rezar também todo dia. Padre, ele falava assim, desgruda desse padre um pouco, pelo amor de Deus, toda hora eu entro aqui, você está falando, tá conversando com o padre, eu converso com o senhor no rádio, padre.
2: Certo.
4: Aí ele passou a acompanhar o senhor, padre. Ele reza 3/3 das Santas Chagas todos os dias, padre.
2: Louvado seja Deus, Ana Paula.
4: Todos os dias. Ele largou a bebida, padre, por conta própria, não fez tratamento nenhum.
2: Deus seja louvado.
4: Hoje eu vejo, padre, que a sede dele é rezar o terço das Santas Chagas.
2: Que beleza.
4: Ele fica maluco se ele não rezar.
2: Que
4: ele
2: bom.
4: Reza 3 vezes ao dia.
2: Amém.
4: E o outro, padre, é o meu irmão. Meu irmão também bebia muito e ele é caminhoneiro. Aí um dia ele estava saindo de viagem, ele estava bêbado. E o que a gente não quer pra gente, a gente não quer pros outros também.
2: Com certeza.
4: Né? Eu fui e chamei a polícia, padre.
2: Eu
4: chamei a polícia para tirar a chave da mão dele e até o policial, porque nós moramos numa cidade pequena. O policial falou assim, mas ele nunca deu trabalho, eu conheço ele. Eu falei, não, policial, tem que tomar, toma a chave dele. Padre, a partir desse dia, ele tomou um ódio de mim, ele parou de conversar comigo, ele desejava a minha morte. Passou uns anos, padre, ele sofreu um acidente, ele me via, padre, ele cuspia. Ele virava a cara para o outro lado, ele me xingava. Nós ficamos 28 anos, padre, sem conversar com o outro.
2: Misericórdia.
4: E eu de novena em novena, padre, eu pedia para ele voltar a conversar comigo.
2: Você continua, eu tenho que ir para o intervalo, você continua depois voltando, eu tenho que ir para o intervalo, eu volto já, volte comigo.
0: Maria, corre aqui! Olha lá pro céu! Que pássaro é aquele tão grande?
5: É, meu velho, tá difícil.
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9: Esse merece uma intercessão. E vamos juntos interceder a Deus. Clamo por teu poder, Senhor. Diga forte. Clamo por teu poder. Peço a tua graça, creio em tuas promessas.

0: eu acho que foi ela.
1: Certo.
0: Tem mais, tem menos. Mas eu também não toquei no assunto, não perguntei por que ele parou, porque ele me desejava mal. Hoje voltamos, padre, graças a
1: Amém.
0: Deus. Não sei falar qual novena, porque eu faço todas as novenas
1: Amém.
0: Com o senhor, padre. E eu tenho um outro testemunho, padre, muito lindo também. Eu
1: pois
0: vi
1: não.
0: Nas redes sociais um senhor muito humilde, e ele estava para perder a perna dele por causa de uma ferida.
1: Sim.
0: Eu não conhecia, padre. Aqui é uma cidade pequena, mas ele morava na zona rural e eu não conhecia. Só que aquilo, padre, eu estava rezando, vi aquilo, me doeu.
1: Entendi.
0: Me doeu no coração. Aí eu pensei assim, gente, a minha mãe teve uma ferida. Eu consegui salvar a ferida da perna da minha mãe.
1: Amém.
0: Por que que eu não posso ajudar esse
1: claro.
0: Senhor? Aí eu lembrei do médico.
1: Oh, meu Deus. Alô, Ana Paula? Ana Paula?
0: Eu consegui salvar a ferida da perna da minha mãe.
1: Amém.
0: Por que que eu não posso ajudar esse
1: claro.
0: Senhor? Aí eu lembrei do médico.
1: Oh, meu Deus.

ela que acompanha pelo YouTube, e a Rádio Dourada FM, diretor Ricardo José, Dom José Eudes Campos do Nascimento, de São João del Rei. Bíblia aberta, cartilha de oração.

0: Lamentável ter perdido o último testemunho da Ana Paula, mas fica no coração de Deus. E pelo que eu percebo, seria a solidariedade ela ter ajudado a este homem. O texto de hoje, 1 Coríntios, capítulo 2, versículo 1, seguintes. Meus irmãos, quando fui anunciar a vocês a verdade secreta de Deus, não usei muitas palavras nem grande sabedoria. Porque quando estive com vocês, resolvi esquecer tudo, a não ser Jesus.
1: É hora.
0: E principalmente a sua morte na cruz. Quando visitei vocês, eu estava fraco e tremia de medo. O meu ensinamento e a minha mensagem não foram dados com linguagem da sabedoria humana, mas com provas firmes do poder do Espírito de Deus. Portanto, a fé que vocês têm não se baseia na sabedoria humana, mas no poder de Deus. Vamos retomar esse texto. Paulo, que não tem receio de mostrar a sua fragilidade, ele dizendo: quando eu fui até vocês, fui evangelizar, fui pregar a palavra, eu estava fraco e eu tremia de medo. Que maravilhoso olhar esse lado humano. Até para você, para mim, que às vezes temos medo, fraqueza. Isso é um aspecto muito valioso, porque às vezes nós pensamos que Paulo era um super-humano, e vamos dizer, até Nossa Senhora, uma super-mulher, super-humana. Não. Tanto um quanto o outro eram seres humanos. E vamos falar de Paulo. Ele tem coragem de dizer: quando eu cheguei ali em Corinto, quando eu visitei, eu estava fraco, eu tremia de medo, mas eu resolvi esquecer tudo. Versículo 2. Esquecer tudo, a não ser Jesus Cristo, principalmente a sua morte na cruz. Pois bem, filho, às vezes você não se acha capacitado, capacitada. Às vezes a gente treme, eu ainda hoje, meu Deus, fico ansioso, preocupado, quando tenho uma pregação, quando tenho um grande evento. Mas fazer por Jesus Cristo, não se preocupar em muitas palavras, nem querer se basear na sabedoria humana e deixar o Espírito falar, o Espírito fluir. Vou retomar a partilha da Ana Paula. Perdão, é Ana Paula. Você percebia como fluía a palavra dela? Uma mulher de oração. Como fluía no Espírito Santo o testemunho do marido, 30 anos bebendo e largou. Para de ouvir esse padre, para de rezar esse terço. E dizia ela:

0: Enquanto eu rezo, você está de pé. Depois o irmão. Depois a sensibilidade de ajudar um necessitado que ela não conhecia, viu pela internet, morava perto, foi. Certamente foi esse o desfecho. Portanto, que o medo que possamos ter não nos trave. Que a insegurança que é da nossa natureza não impeça de sermos catequistas, de sermos colaboradores na liturgia, que não impeça de sermos pessoas que servem ao Senhor. Senhor, que o Espírito Santo diz aqui, não foram linguagens humanas nem sabedoria humana, mas o poder do Espírito de Deus. Então, Espírito de Deus, venha sobre mim. Peça isso. Espírito Santo, venha sobre mim me fortalecer na oração. Espírito Santo, venha sobre mim me fortalecer na missão. Espírito Santo, venha sobre mim para me fortalecer na busca de Deus. E que as minhas inseguranças, diga isso para Deus, minhas fragilidades, não sejam um empecilho. Maravilhoso esse texto de Paulo, maravilhoso de se ler, inclusive de levar para a próxima reunião da sua pastoral. Você conhecia esse texto? Tinha se dado conta do que Paulo falou? Esta foi a leitura orante de hoje, 1 Coríntios, capítulo 2, versículo 1 a 5, de modo particular, o versículo 3. Quando visitei vocês, eu estava fraco e tremia de medo. Eu volto já.
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0: usar desta graça. Filha de Deus, que a paz de Jesus esteja com você.
1: Bom dia, padre.
0: Bom dia, Deus abençoe, filha de Deus. De onde Amém. Você fala?
1: Eu falo do lugar do Ceará.
0: Tá certo, meu abraço a todo o povo querido do Ceará. Você pediu anonimato, o que você gostaria de partilhar?
1: Padre, eu queria dar meu testemunho e pedir uma orientação e um pedido de oração.
0: Então vamos lá, que Deus nos inspire.
1: Eu vou ser bem breve, padre. Alguns anos atrás, eu andei com as maus companhias e acabei sendo presa.
0: Certo.
1: Cumpri o que eu tinha de cumprir, fechada, aí sentou-se me aberto. Passei 4 meses dormindo e era longe da minha cidade. Vim embora pra minha família.
0: Sim.
1: Sendo que quando eu cheguei, eu fiquei tipo como foragida, indigente, sem nenhuma perspectiva de vida.
0: Certo.
1: Aí fui, conheci a sua rádio, comecei a orar, pedir a São Francisco, a Nossa Senhora, meu de São José. Tô muito nervosa, padre. Desculpa.
0: Fica calma. Ah, não. De novo, gente, o que tá acontecendo? Alô? O que está acontecendo aí? Bom, escute esse testemunho, vamos tentar ver o que está acontecendo.
2: Sou a Leni de Arapongas, Paraná. Quero deixar meu testemunho aqui que eu alcancei e recebi uma grande graça. Numa novena que eu estava fazendo, o padre Reginaldo fez a oração. Falou, põe a mão no seu ventre neste momento. E eu pus e pedi a graça para minha filha engravidar. E graças a Deus ela engravidou. Hoje ela está com o filhinho dela. É o meu amorzinho, minha vida, meu tudo. Graça alcançada é graça testemunhada. Toca o sino, sacristão.
0: Deus seja louvado, Leni de Arapongas. Rádio Arapongas, Daniel Gonçalves, Dom Carlos José de Oliveira, da Diocese de Apucarana. Nós temos problema na telefonia, a nível geral, no Brasil, né? Você sabe que é um problema. Mas, lamentavelmente, aconteceu que duas ligações caíram. Filhos amados, fica o testemunho. Tem alguém ali embaixo para me atender? Marilena? Marilene, que a paz de Jesus esteja com você.
3: Bom dia, padre.
0: Você fala de onde? Bom dia.
3: Eu falo de Jaraguá do Sul. Sua bênção, padre.
0: Deus abençoe. Fale, eu não sei se vai permanecer a linha, mas fale, vai lá.
3: Padre, eu queria deixar meu testemunho do meu pai. Ah, em 2018, ele teve um AVC e ele ficou hospitalizado por 30 dias. Ele ficou em Concórdia, ele estava em Seara, foi para Concórdia, ficou hospitalizado lá, entubado. E quando eu fui a sair de Jaraguá daqui, eu sempre acompanho o senhor pela rádio, o tempo que eu estou em casa, porque Sim. a gente trabalha normal, a gente sempre acompanha. E eu peguei peguei uma água daqui e levei e molhei na boca dele. E certo. Com a graça de Deus, padre, ele estava gritando de dor. Molhei algodão na boca dele e ele foi se acalmando. Com a graça de Deus, hoje, meu pai está em casa com Amém. 83 anos,
0: Louvado
3: com saúde,
0: Deus.
3: Andando. O médico falou para nós que ele não ia andar mais. Eles deram prazo de 5 dias para o meu pai. Meu pai não ia sobreviver.
0: Entendi.
3: Mas com a graça de Deus, Nossa Senhora Aparecida, meu pai está lá.
0: Amém. Como é que é o nome do pai?
3: Antônio de Oliveira.
0: Então diga, graça recebida.
3: Graça recebida.
0: Graça testemunhada.
3: Graça testemunhada. Toca o sino, sacristão.
0: Amém.
3: Graças a Deus, padre, eu consegui. Há muito tempo eu estava lutando para ligar, para dar meu testemunho.
0: Era para
3: ser
0: hoje.
3: A graça de Deus, hoje eu consegui.
0: Isto. E como é que você me acompanha ali em Jaraguá do Sul?
3: Eu acompanho pela rádio 87.9, pelo YouTube também.
0: Tá bom. Quer deixar alguém em oração, Marilene?
3: Eu quero deixar os meus filhos, o Vinícius Arthur Krieg, Tainá Cristina Krieg, o meu marido Maurício Krieg, a minha irmã, meus irmãos, todos os meus irmãos em oração.
0: Tá certo.
3: E peço, padre, que uma oração para os meus filhos, que ontem...
0: Rezarei, filha. Que Deus abençoe Marilena de Jaraguá do Sul, Santa Catarina. Lá é a Rádio Alternativa FM, Antônio Neto. Arcebispo Dom Francisco Carlos Bach de Joinville. Escute esse testemunho.
4: Padre, passando aqui para dar meu testemunho da graça recebida de Nossa Senhora de Guadalupe. No dia 12, eu já vinha pedindo pelos meus filhos que ficarem em recuperação final. Um ficou em uma matéria em matemática e o outro ficou em 11 matérias, padre, incluindo matemática, álgebra, geometria, química, física, biologia, matéria de peso, precisando nota acima de 7. E eu clamei a Nossa Senhora pedindo a ela que intercedesse a teu filho, Jesus, por essa graça que eu tanto necessitava. E olhasse para mim, mãe, e me desse de presente, esse grande presente de meus filhos ser aprovado na escola. Padre, essa graça chegou. Eu estou aqui para testemunhar e dizer que Nossa Senhora nunca me desamparou. Eu passei por um tratamento de quimioterapia, fui diagnosticada com câncer, radioterapia. Padre, certo. Eu só louvo e agradeço a Deus por tudo que eu estou passando hoje.
0: Amém.
4: E por tudo que eu passei, porque só foi glória e maravilhas na minha vida. Jesus é misericordioso. Eu te louvo e te agradeço. Graça recebida, graça testemunhada. Toca o sino, sacristão, que é muita alegria
0: eu
4: no
0: acredito.
4: Meu coração.
0: Louvado seja Deus, filha de algum lugar do Brasil. Muita luta, muita batalha e a vitória proclamada no Senhor Jesus nas Santas Chagas. Fica com Deus. Eu vou para o intervalo e eu volto em plena novena do Sagrado Coração de Jesus, segundo dia. Volte comigo.
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2: Hoje, sexta-feira, aniversário da Interativa FM de Matupá, Mato Grosso, Loreto FM, Itaguajé, para a Rádio Irmã, Mater Dei FM, Piraju, São Paulo, Meruoca FM, Meruoca, Ceará, Serra 95.7 de Candói, Paraná. Hoje, aniversário da TV Evangelizar, canal 16.1 em Teixeira de Freitas, Bahia. Também as afiliadas Expande TV Registro São Paulo, Três Fronteiras, Nanuque, Minas Gerais. 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Padre Reginaldo, sua bênção. Eu me chamo Cleonice e moro em São José dos Pinhais, no bairro São Marcos. Eu recebo a capelinha de Jesus das Santas Chagas. Sou devota de Jesus. Já recebi muitas bênçãos e esse é o meu testemunho. Meu filho Sandro pegou uma bactéria na perna, na praia. Foi para o hospital muito mal. O diagnóstico era de uma bactéria chamada erisipela, que existe no barro. Entrou pelos poros e pelos pelos da perna. A perna ficou inchada. Ficou internado. O médico falou que se demorasse, teria que amputar a perna. Ele ficou internado por uma semana e meia. Abriram sua perna do joelho até o calcanhar para a retirada da bactéria. Coloquei tudo nas mãos de Jesus das Santas Chagas para que não acontecesse nada com ele. Hoje a perna está curada, ele está trabalhando para a honra e glória de Jesus das Santas Chagas. A partir do dia que a capelinha de Jesus das Santas Chagas entrou na minha casa, só tenho a agradecer. Muitas bênçãos na minha vida. Obrigado. Assinado Cleonice, de São José dos Pinhais. Amém. Filhos queridos, povo amado, vamos à novena. Novena do Sagrado Coração de Jesus.
3: Se você está cansado,
2: ó Jesus, no seu Sagrado Coração eu confio as minhas intenções e faço a minha novena hoje, segundo dia. Sagrado Coração de Jesus, fonte de todo bem e de toda graça, onde procurarei a não ser no coração que contém todas as riquezas da vossa clemência e bondade? Onde baterei a não ser na porta do vosso coração, pelo qual o próprio Pai vem a nós e nós vamos a Ele. A vós, pois, Sagrado Coração de Jesus, recorremos. Sagrado Coração de Jesus, onde encontro consolação quando aflito, proteção quando perseguido, força quando oprimido de tristeza. No seu coração encontro luz, quando envolto nas trevas da dúvida. Sagrado Coração de Jesus, eu tenho confiança em vós. Doce Coração de Jesus, sede o meu amor. Doce Coração de Maria, sede a minha salvação. Amado seja por toda parte o Sagrado Coração de Jesus. Faço o meu pedido. Faça o seu pedido agora. Sagrado Coração de Jesus, eu tenho confiança em vós. Sagrado Coração de Jesus, creio no vosso amor para comigo. Sagrado Coração de Jesus, coloque nos meus sentimentos amor, paz, perdão, obediência ao Eterno Pai. Jesus, manso e humilde de coração, fazei o meu coração semelhante ao vosso. O Senhor esteja convosco, Ele está no meio de nós. Abençoai, Senhor, a água que será tomada, partilhada. Abençoai, Senhor, os remédios, as fotos de família. Senhor Deus, nós te pedimos com confiança por aqueles que se recomendaram às nossas orações, os doentes, os cuidadores. Senhor Deus, abençoai e santificai por intercessão de Nossa Senhora do Carmo, São Pio de Pietrelcina e nos méritos das santas chagas, em nome do Pai, do Filho e do Espírito Santo. Amém. E eu me despeço hoje com esta música, porque o programa inteiro foram testemunhos de uma fé inabalável. E você curta, YouTube Padre Manzotti, inabalável. 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
11: Muito bem, bom dia para você, que você tenha um ótimo dia. Estamos aqui agora com as últimas notícias aqui na sua, na nossa Cajuru FM. Vamos ver aqui que nós vamos lembrar aqui, né? O novo presidente do Rotary, né? É o Franciscone, certo? Ele está agora no lugar do Thiago. O anterior era o Thiago. Tá certo? E também eu quero falar para você que o Banco Master, meu Deus do céu, o que que esse cara tá aprontando, viu, gente? Nossa Senhora, Todd Vorcaro, né? Meu Deus do céu. Muitas autoridades estão enrascados com as finanças. E é para todo lado político. É a turma do PT, a turma do PL e outros mais. Parece que todos os partidos, não sei, tá tendo pessoas envolvidas nisso aí. Que vergonha, né, gente? Meu Deus do céu. Também quero mandar um abraço aqui para a padaria da vovó. Alô, Sara, bom dia para você. Que você tenha um ótimo dia. Muito obrigado pelo presente. Tudo bem, né, gente? Bacana. E amanhã e hoje, né, o presidente Lula vem a Divinópolis inaugurar o hospital regional, né, construído pelo Estado e pelo governo federal, né? Teve dinheiro do Estado, teve e dinheiro também do governo federal. Ele será administrado, né, pela Escola de São João del Rei. Que bacana, né? E, gente, o INSS, roubado dos aposentados, será devolvido com dinheiro de quem? Dinheiro nosso. Dinheiro dos aposentados. Não é? Então, é tudo isso. É isso aí. Meu agradecimento a todos vocês, né, que estiveram conosco todos esses dias aqui na Rádio Cajuru FM. Não é? Quero agradecer a todos vocês que nos ouvem. Não é isso? Valorizando a Rádio Cajuru FM. Não é? Aqui, meu amigo, nós damos o seu recado. Desde que seja um recado bom para Carmo do Cajuru, claro. Né? Atendemos aqui a Prefeitura de Carmo do Cajuru naquilo que for possível também. Meu abraço ao prefeito aí, ao seu vice Eminho. E também quero mandar um abraço para todos os vereadores de Carmo do Cajuru que têm um trabalho, um grande trabalho aqui para ajudar que Carmo Cajuru seja uma cidade cada vez melhor, não é? Muito legal, muito bacana, tá certo? E também quero aqui mandar meu abraço para todos ligados na Rádio Cajuru FM. Todos aqueles que vê na Rádio Cajuru FM, né? Uma opção de informação, de ouvir música. Né, me sinto feliz quando eu vejo as pessoas entenderem, né, o trabalho que nós realizamos aqui na Rádio Cajuru FM. De informar, de contar as coisas que acontecem, não é? Me sinto muito bem por isso. Até para falar das coisas que eu fiz, que os outros prefeitos fizeram aqui em Carmo do Cajuru, não é? Então, é muito importante, né? Quero lembrar aí das instituições públicas do município, que são extremamente importantes para todos nós, né, gente? Muito importante, não é? Muito bem. Então, nós estamos indo embora, não é isso? Deixando você aqui na Rádio Cajuru FM, mas segunda-feira, se Deus quiser, estaremos de volta. Um bom dia para você, muito obrigado e até mais.
12: 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Valdir Barbosa, a alta do enxofre acende alerta no campo e preocupa produtores de milho e soja. Explica pra gente.
13: Enquanto os preços da ureia estão em baixa, surge outro problema entre os fertilizantes que continuam preocupando os produtores rurais que começam a se preparar para a safra 2026-2027. O enxofre é a bola da vez. Nutriente dos mais exigidos na agricultura, teve uma disparada de preços devido às guerras e às dificuldades do transporte marítimo no Oriente Médio e no Mar Negro, onde há também o conflito entre Rússia e Ucrânia. Os fortes ataques ucranianos contra as refinarias de petróleo russo já provocam escassez de combustível em algumas regiões, como na Crimeia. A Rússia, terceiro maior produtor de petróleo do mundo, já admite importar gasolina em caráter de urgência, o que demonstra a gravidade dos conflitos. Com as rotas marítimas reduzidas, os fretes e os seguros vão subindo e os fertilizantes acompanham. A Rússia reduziu drasticamente o transporte e o trânsito de enxofre que sai do Cazaquistão. Rússia e Cazaquistão dominam mais de 15% do enxofre produzido no planeta. Estados Unidos lideram a produção mundial, depois vem o Canadá e a China. Se antes a ureia trazia problemas principalmente para o milho, o enxofre vem na mesma dose ou maior. Só que além do milho, a soja também não cresce sem ele. A soja e o milho colocam o Brasil entre os grandes produtores e exportadores de grãos no planeta. Também são as principais proteínas para a produção de carnes e agora também de biocombustíveis, entre eles o etanol. Agro Valdir Barbosa.
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16: 11 e 12 na manhã, prazo para aposentados e pensionistas contestarem descontos não autorizados em benefícios do INSS e garantirem acesso ao acordo de ressarcimento do governo federal.
12: A medida permite a devolução dos valores cobrados indevidamente sem a necessidade de ação judicial. O procedimento é obrigatório para quem deseja receber os valores pela via administrativa.
16: Sem a contestação formal, o aposentado ou pensionista não poderá aderir ao acordo e, consequentemente, ficará impedido de receber o ressarcimento. vencimento nas condições estabelecidas pelo governo.
12: Após a aprovação da contestação, os valores são depositados diretamente na conta do segurado em até 3 dias úteis, já com a devida correção monetária.
16: Até o momento, mais de 3 milhões, ou melhor, 3 bilhões de reais já foram restituídos a quase 5 milhões de beneficiários em todo o país.
17: 11 e 12.
12: Uma operação agora do Ministério Público cumpre 50 mandados de busca e apreensão contra alvos ligados ao Banco de Brasília, a Secretaria de Economia do Distrito Federal e a empresa de pagamentos PicPay.
16: A ação faz parte de uma investigação que apura suspeitas de corrupção, lavagem de dinheiro e irregularidades em contratos e operações financeiras.
12: Entre os investigados estão o ex-secretário de Economia do Distrito Federal, Ney Ferraz, o ex-presidente do BRB, Paulo Henrique Costa, que está preso, e Eduardo Chedid, diretor do PicPay.
16: As medidas foram autorizadas pela Justiça a pedido do Ministério Público, que busca reunir provas sobre a atuação do grupo.
12: Segundo as investigações, a operação é um desdobramento de apurações que vem sendo conduzidas há meses e que envolvem suspeitas de favorecimento indevido, pagamentos irregulares e possíveis vantagens obtidas por agentes públicos e executivos ligados ao setor financeiro.
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21: E vamos à previsão do tempo.
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17: 11 e 14.
23: Ora, as condições do tempo.
12: A sexta-feira segue com tempo estável e manhã fria em Minas Gerais. A massa de ar frio continua atuando sobre o estado, mantendo as temperaturas amenas ao longo do dia em todas as regiões mineiras. Apesar da tendência de elevação das temperaturas mínimas no sul do estado, as condições permanecem favoráveis para formação de geada em pontos isolados da região serrana. Céu parcialmente nublado com névoa úmida no Jequitinhonha, Mucuri, Rio Doce e Zona da Mata. Demais regiões, céu claro a parcialmente nublado. BH terá uma sexta de céu claro. Na capital mineira, a mínima foi de 9 graus e a máxima deve chegar aos 24, com umidade relativa do ar em torno de 40% à tarde. Repórter Aline Neves.
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2: 11:17.
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4: Chamar ela, Natália Fiuza, para falar de futebol e especialmente de Copa do Mundo. Hoje, o Brasil entra em campo pela segunda vez nessa Copa e, Nath, precisa vencer, né? Não só para agilizar a classificação, mas também para dar aquela confiança pro povo brasileiro, para a gente voltar a torcer com mais empolgação. A gente já sabe que o Neymar não vai, mas o time tem outros nomes para poder pegar essa vitória, não é mesmo?
5: Hoje, Brasil em campo, segunda rodada do Grupo C, duelo contra o Haiti, às 9:30 da noite. Um jogo importante, como você dizia, para buscar uma vitória, encaminhar a classificação, se possível, uma boa vitória com uma goleada, um bom saldo de gols, porque a gente sabe que esse será um critério de desempate importante para a definição do líder da chave. Lembrando que hoje nós também teremos o Marrocos em campo. Vamos aos Estados Unidos, dirá a nossa equipe, João Vitor Cirilo, trazendo as informações também de como foi a quinta-feira dessa Copa do Mundo, e Cláudio Rezende nos contando sobre a provável escalação da nossa seleção brasileira, que deve ter mudanças para logo mais. Cirilo, nós já temos inclusive uma seleção classificada já para a próxima fase, fase que o Brasil também obviamente quer estar por lá daqui a pouquinho. Não é isso, Cirilo?
6: Estamos chegando para falar de Copa do Mundo que já tem uma seleção classificada para o mata-mata. Primeiro dia da segunda rodada da Copa do Mundo, já tivemos um qualificado ao segundo ponto do Mundial, digamos assim, a segunda etapa, a segunda fase, primeira etapa de mata-mata da Copa do Mundo. Seleção mexicana venceu a Coreia do Sul por 1-0, gol de Romo aos 5 minutos da etapa complementar, aproveitando a falha do goleirão sul-coreano. O México chega a 6 pontos, garante a liderança do Grupo A com uma rodada de antecipação. A Coreia do Sul tem 3, está na segunda posição. Mais cedo, República Tcheca e África do Sul empataram por 1-1 e as duas somam 1 ponto cada após 2 rodadas disputadas. Também tivemos aí pelo Grupo B 2 confrontos com goleadas. A Suíça fez 4-1 contra a Bósnia e Herzegovina, com todos os gols marcados na parte final do jogo. Até o minuto 73 estava 0-0. A partir daí, todos os gols do jogo, 4-1 para a Suíça. E o Canadá fez 6-0 contra o Catar. Estas vitórias colocam o Canadá e Suíça com 4 pontos. São os 2 primeiros colocados do Grupo B. O dia é do Grupo C e também do Grupo D. O que nos interessa mais é o Grupo C. Então vamos falar da seleção brasileira, que tem Brasil e Haiti, logo mais às 9:30 da noite. Hoje também teremos Escócia e Marrocos pela chave do Brasil a partir das 7 horas. Vamos trazer o nosso Cláudio Rezende já na Filadélfia. Daqui a pouquinho estamos na área, Rezende. O que você me conta da seleção do Brasil? Um abraço, Cláudio.
7: É, o mistério continua. Ancelotti tem o time na cabeça. Já diz que vai fazer mudanças, não muitas, algumas, para esse duelo de logo mais aqui na Filadélfia contra o Haiti. Brasil que busca a primeira vitória na Copa do Mundo e um desempenho melhor do que principalmente o primeiro tempo contra Marrocos. Por isso ele vai mexer. A tendência é de Danilo na lateral direita no lugar do Ibanhas. Pode pintar também o Matheus Cunha na vaga do Igor Thiago e outras interrogações. Vai tirar o Casemiro, que é um homem de confiança, para colocar o Fabinho. O Lucas Paquetá permanece ou vai com o Luiz Henrique, mais jogador de ataque na seleção brasileira? São algumas interrogações. Bom lembrarmos que no jogo de estreia o Ancelotti revelou o time para os jogadores na pré-eleição, o que deve acontecer novamente nesta sexta-feira.
6: Valeu, Rezende, e logo mais grande cobertura para a seleção brasileira contra a seleção do Haiti. Que seja uma grande sexta-feira para todos nós. E pelo Grupo D, também teremos jogos nesta sexta-feira. Estados Unidos e Austrália vão jogar às 4 da tarde, hora de Brasília. Duelo que vai ser o inaugural da segunda rodada dessa chave, né? Lembrando que a seleção norte-americana estreou muito bem seu primeiro confronto contra a seleção do Paraguai. Os Estados Unidos venceram por 4-1. E também teremos no complemento do dia, já à meia-noite de Brasília, Turquia e Paraguai. São os dois jogos do grupo D. É a Copa do Mundo. Um abraço para você. Bom dia a todos. João Vitor Cirilo.
5: Atualizar também as informações de Cruzeiro e Atlético, começando pelo time Celeste, com Emerson Pansieri, bastidores agitados no Cruzeiro, lateral esquerdo na área, não é isso, Pans?
2: Os bastidores do Cruzeiro agitados, o mercado de saída, de chegada sobre saída, o Cruzeiro confirmando a ida do Bruno Alves para o Norwich da Inglaterra até junho de 2027, vai com passe fixado e pela qualidade do atleta, jovem ainda, ele pode ficar no futebol europeu, pode ser até a porta de entrada para outros clubes, já que o Norwich está na segunda divisão do futebol inglês. Boa sorte aí para o Bruno Alves. O Cruzeiro também recebe uma grana por esse empréstimo. E o Cruzeiro vendo também a chegada do Gabriel Rojas, confirmando a contratação do Gabriel Rojas, atleta de 28 anos. Gabriel Rojas, que estava no Racing da Argentina, Cruzeiro pagando 6 milhões de dólares, mais ou menos um pouco mais que isso, não muito, para ter o atleta. Ele disse, né, que vai deixar tudo em campo, que ele é discreto, mas muito trabalhador, e a torcida do Racing ficou chateada, porque era um atleta que os torcedores gostavam bastante, viu, Nath?
5: Obrigada, Emerson Pansieri, e agora as informações do Atlético com Henrique André.
8: Olha, faltam 3 dias para o retorno às atividades lá na cidade do Galo. É isso mesmo, jogadores vão curtindo os últimos dias de férias que começaram lá em 31 de maio, após a vitória sobre o Vasco no Rio de Janeiro, mas elas estão acabando. O Galo, que até o momento anunciou apenas o zagueiro Léo Duarte, vai se movimentando no mercado, que ainda está bem morno para todos os clubes brasileiros. A janela de transferências só abre em 20 de julho e o Atlético só volta a jogar no dia 22, quando recebe o Bahia na Arena MRV. Expectativa da diretoria é contratar 2 ou 3 jogadores, além do Léo Duarte que eu citei, e também da saída de outros 2 ou 3, naquela forma de composição. Aos poucos, o Galo vai ganhando caras novas, mas por enquanto, só o zagueirão, o Léo Duarte, que chega para substituir o xerife Júnior Alonso. Com as notícias do Galo, repórter Henrique André. Bom dia!
5: Bom dia, Henrique. Obrigada. 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
9: 11:24.
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10: A seleção brasileira volta a jogar hoje pela Copa do Mundo, enfrentando o Haiti aqui na Filadélfia. E o zagueiro Gabriel Magalhães garante que a seleção apresentará um futebol melhor do que foi mostrado no jogo com a seleção de Marrocos.
11: Acho que a gente sabe que nós temos que fazer dentro de campo, né? Sabemos que não fizemos um bom primeiro jogo, né? Mas o que pode esperar de nós é muita entrega e dedicação dentro de campo. Vamos fazer tudo para sair vitorioso.
10: Da Filadélfia, Wellington Campos.

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2: Motoristas de aplicativo interessados em trocar de carro ou comprar um veículo zero quilômetro passam a contar a partir de hoje com uma nova alternativa de financiamento.
3: O programa Move Brasil Táxi e Aplicativos entra em operação prometendo condições mais vantajosas de crédito com juros abaixo dos praticados em linhas convencionais do mercado.
2: A iniciativa do governo federal busca facilitar o acesso de profissionais do transporte por aplicativo ao financiamento de veículos novos, permitindo a renovação da frota e a redução dos custos operacionais.
3: Em alguns casos, segundo estimativas do setor, a economia ao final do contrato pode ultrapassar R$ 20 mil em comparação com financiamentos tradicionais.
2: Uma nova vacina contra pneumonia e também meningite incorporada ao SUS promete reforçar o combate a doenças respiratórias.
4: Os municípios mineiros estão começando a vacinação com um imunizante que é novidade no SUS, disponibilizado pela primeira vez de graça para a população. É a Pneumo 20. A vacina, que deve ser aplicada em crianças de até 5 anos, protege contra 20 sorotipos de uma bactéria que causa doenças como a pneumonia e a meningite, mais graves nos pequenos. O governo de Minas já recebeu do Ministério da Saúde o imunizante e repassou para várias cidades do estado que já começaram a vacinação, como detalha o subsecretário de Vigilância em Saúde de Minas, Eduardo Prosdossimi.
5: A vacina pneumocócica 20, ela deve ser comemorada e ela vem para oferecer mais proteção. Vão ser 20 sorotipos a serem protegidos em doenças como pneumonia, meningite, otites graves, ou seja, é mais proteção vinculada especialmente para as crianças menores de 5 anos de idade. Teremos o esquema vacinal de transição, considerando a pneumococo 10 e a pneumococo 20 agora, para no médio e longo prazo ter maior proteção a todo o público em geral. Também essa vacina será conferida para aquelas pessoas que têm condições crônicas e, em função disso, tomam vacinas de forma acompanhada. Então, a conquista histórica do SUS, que deve ser comemorada, e é mais proteção, oferecendo ali menor possibilidade de agravamento de doenças que muitas vezes temos aí visto circulando no nosso estado de Minas Gerais.
6: Essas doenças que ela protege, elas são mais graves nas crianças, por isso esse grupo, ou não?
5: Com certeza, a possibilidade de crianças terem aí meningite, pneumonia, sepse, otite média, são mais relevantes, igualmente com pessoas também de condições crônicas, que podem, em função das suas próprias condições, terem ali contato com esse agravo e ter maior condições de agravamento.
6: Repórter. Crianças, por isso esse grupo, ou não?
5: Com certeza, a possibilidade de crianças terem aí meningite, pneumonia, sepse, otite média, são mais relevantes, igualmente com pessoas também de condições crônicas, que podem, em

0: Tributário Federal de São João del Rei, que fica na cidade de Divinópolis. Esse hospital vai ter atendimentos de média e alta complexidade em clínica médica, cirurgia materno-infantil. Além disso, a unidade de saúde, a partir de 2027, vai passar a oferecer programas de assistência médica e residência médica em pediatria, clínica médica e medicina da família e da comunidade, além de enfermagem obstétrica. O hospital foi construído pelo governo do estado, porém recebeu muito recurso do governo federal, sendo 111 milhões do Ministério da Saúde e 220 milhões que vieram do Ministério da Educação. O atendimento vai ser totalmente destinado ao SUS. É importante para Divinópolis, mas também para 54 cidades da região. Ao todo, a expectativa é que 198 leitos estejam disponíveis no hospital. A expectativa é que o presidente Lula chegue lá à tarde. Essa agenda deve começar por volta de 14h na região central de Minas, ou seja, sai daqui de BH, vai direto para Divinópolis. E aí, no final da tarde, início da noite, o presidente Lula deve voltar para Brasília. Portanto, é isso. Já estamos aguardando aqui no aeroporto da Pampulha, em Belo Horizonte, o desembarque do presidente Lula, que deve acontecer logo, logo, por volta das 9h. Volto com vocês aí no estúdio.
1: Obrigado, Edson.
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6: 11:33.
7: Quase 20 anos após a entrada em vigor da lei seca, criada para endurecer o combate à combinação entre álcool e direção, Minas Gerais ainda enfrenta dificuldades para reduzir esse tipo de infração. O estado lidera o número de motoristas autuados por embriaguez ao volante nas rodovias federais e figura entre os que registram mais mortes relacionadas ao consumo de álcool no trânsito.
8: A lei seca completa 18 anos hoje. Apesar disso, os números mostram que a combinação entre álcool e direção ainda está longe de ser superada, especialmente em Minas Gerais, que lidera o ranking nacional de autuações relacionadas ao bafômetro e à recusa ao teste. O estado é o terceiro do Brasil em número de feridos e o segundo em mortes decorrentes da combinação criminosa entre álcool e volante. De janeiro a maio deste ano, mais de 3.400 infrações foram registradas nas rodovias federais que cortam Minas. No mesmo período, 9 pessoas morreram em acidentes envolvendo motoristas alcoolizados, o que representa quase 11% do total de óbitos registrados no país. A presidente da Associação de Clínicas de Trânsito de Minas Gerais, Adalgisa Lopes, explica porque mesmo após quase 2 décadas da lei seca, muitos condutores ainda insistem em beber e dirigir.
9: Do ponto de vista da psicologia, a gente pode enxergar esse comportamento imprudente de beber e dirigir, que ele é sustentado por 3 viés racionais da inteligência, assim dizendo. O primeiro viés é o otimismo irreal. Acidente só acontece com os outros. E que a habilidade desse motorista, ela é maior que a dos outros, dirige muito bem. E ele não vai cair nessa cilada, porque ele é capaz de beber e dirigir. O segundo viés é uma ilusão de controle. O motorista acredita que sabe beber e consegue disfarçar os sinais diante das autoridades.

0: as policiais. E ainda um terceiro viés que a gente pode dizer, que é a minimização do risco. É uma percepção que só uma dose não altera as suas capacidades de reflexo, de atenção e de resposta frente ao perigo iminente de dar uma resposta rápida.
1: A Dalgisa Lopes explica agora quais deveriam ser as principais ações para reduzir o número de pessoas que ainda insistem em beber e dirigir.
0: A meu ver, é a necessidade de mudar o comportamento das pessoas, a cultura, e estabelecer uma consciência coletiva. De que forma? Não tem nada mais eficaz do que educação. É começar a educação de trânsito na infância e aumentar a ênfase na adolescência. E campanhas também mais impactantes. Não adianta fazer campanhas falando número de acidentes, número de pessoa morreu, número não sensibiliza ninguém. Precisa de campanhas mesmo que elas mostrem situações reais, de perdas reais, que mexe com a questão afetiva.
1: Repórter Gustavo Cícero.
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7: E as forças de segurança de São Paulo ainda tentam localizar o segundo suspeito de envolvimento no roubo que terminou com a morte de um policial militar.
8: Os dois criminosos que roubaram e mataram um policial militar em São Paulo colecionam passagens pela polícia. A afirmação foi feita pelo secretário de Segurança Pública de São Paulo, Nico Gonçalves. Os dois mataram o PM aposentado Rodrigo Saraiva, de 47 anos, durante um assalto na ciclovia na região do Parque Jacuí, na zona leste de São Paulo. O secretário ressaltou que os dois criminosos têm duas coisas em comum: a longa ficha criminal e a família, já que os dois são irmãos.
9: Dois vagabundos, dois irmãos ladrão, que já foram presos várias vezes pela polícia. O irmão dele, outro vagabundo, mais de 5 passagens pela polícia. A equipe foi na madrugada e prendeu um deles.
8: Rodrigo Saraiva pedalava pela ciclovia acompanhado de um amigo. Os dois foram abordados pelos criminosos que estavam escondidos em uma área de mata esperando por vítimas. Segundo a polícia, um dos assaltantes percebeu que Rodrigo estava armado e disparou contra o peito do PM. O sargento reformado foi socorrido e levado para um hospital da região, mas não resistiu aos ferimentos e morreu. Após atirarem no PM, os criminosos fugiram, levando as duas bicicletas, a arma do policial e um celular. Poucas horas depois, o primeiro deles foi preso. A polícia segue em busca deste segundo assaltante, que está desaparecido. De São Paulo, repórter Mardélio
6: Couto. 11:41.
10: A gente volta a falar do dia D de multivacinação, que acontece neste sábado em mais de 150 postos da capital. Cléber Ribeiro, o maior foco ainda é a vacina da gripe, mas outros imunizantes vão estar disponíveis também, né?
11: Exatamente, Júnior. Inclusive, crianças e adolescentes, né, que tiverem aí com a vacinação pendente, né, o cartão ali incompleto, podem se vacinar. Confirmando 8:27. Amanhã, né, sábado, cerca de 150 centros de saúde aqui em Belo Horizonte estarão abertos, disponíveis para essa vacinação. E claro, né, como a gripe tá batendo na porta e o frio chegou mesmo, aqui, por exemplo, na Savassi, né, tá fazendo 13 graus neste momento, e a gente então conversa com a diretora de promoção à saúde e vigilância epidemiológica de BH, Tatiane Ferreguete, ela que vai detalhar pra gente. Tatiane, o frio chegou de fato, né? Inverno da domingo, depois de amanhã, é importante se vacinar contra a gripe, também outras doenças nessa campanha de multivacinação, né?
12: Isso mesmo, com o frio, a chance dos vírus respiratórios circularem com maior intensidade é maior, e com isso também aumenta o risco de adoecimento. E além disso, amanhã será uma grande oportunidade de atualizar o cartão de vacinas das crianças e dos adolescentes, para que a gente consiga realmente diminuir o risco de disseminação de doenças infecto-contagiosas que são preveníveis através das vacinas.
11: E aí terá também vacinas de hepatite A, B, meningocócica, CWY, a pentavalente, né? É muito importante se vacinar.
12: Perfeitamente. Todas essas vacinas estão disponíveis nas 155 unidades que estarão abertas amanhã e são extremamente importantes para reduzir a transmissão e, inclusive, erradicar doenças que podem causar adoecimento grave da nossa população, como é o caso do sarampo, da meningite e outras tantas doenças que a gente consegue prevenir através das vacinas.
11: Os pais e mães devem acompanhar esses adolescentes abaixo ali dos 15 anos?
12: Menores de 16 anos devem estar acompanhados de um responsável. Todas as pessoas que vão se vacinar devem apresentar no centro de saúde ou no centro de saúde do viajante um cartão de vacinas e o documento de identificação com foto.
11: A diretora de promoção à saúde e vigilância epidemiológica de BH, Tatiane Ferreguete. Repórter Clever Ribeiro.
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10: Além da agenda oficial, Edilene, quais outros compromissos devem marcar a passagem do presidente por Minas? Deve ter algum tipo de articulação política também, não?
17: Existe a possibilidade de ter uma agenda extraoficial nos compromissos que Lula tem hoje em Minas Gerais. Nós sabemos, primeiro é no Hospital Mário Pena, em Belo Horizonte, para a entrega de equipamentos e também de leitos do SUS para tratamento do câncer. E depois ele segue para Divinópolis, para uma agenda marcada para as 14h, para a entrega do Hospital Regional, que também será universitário e vinculado à Universidade de São João del Rei. Então, essas são as duas agendas do presidente Lula que a gente vem adiantando aqui na Itatiaia há mais de um mês que ele estaria no estado para cumpri-las. Ontem surgiu uma agenda nova ligada a recursos hídricos que também caiu. Caiu por quê? O presidente Lula chegou da França durante a madrugada, foi acordado logo cedo por causa da operação que acabou tendo como alvo seu líder de governo no Senado, Jacques Wagner. A informação que eu tenho é que ele foi acordado por uma ligação na madrugada por causa dessa informação da operação da Polícia Federal e aí acabou cancelando uma das agendas em Minas Gerais para chegar um pouco mais tarde e ter tempo de fazer todas elas. Conforme o Edson disse, ele deve chegar por volta das 9h em Belo Horizonte, cumpre essa agenda 9h30 no hospital e às 14h vai de avião para Divinópolis. Nesse intervalo tem um tempo no qual ocorreria um almoço, pelo menos essa foi uma agenda pedida pelo PT de Minas Gerais. E para que seria esse almoço com os petistas em Minas? Para que eles apresentassem o resultado de um levantamento interno que foi feito principalmente para testar nomes próprios. Nesse levantamento foram considerados os nomes principalmente da ex-prefeita de Contagem Marília Campos, que é pré-candidata ao Senado, e dos deputados federais Reginaldo Lopes e Rogério Corrêa para o Senado. Marília Campos aparece nesse levantamento interno muito bem, a melhor colocação tanto para o governo quanto para o Senado. Reginaldo Lopes é um segundo nome de colocação para o Senado e Rogério Corrêa aparece logo atrás. Tem um porém, Marília Campos não quer ser candidata ao governo do estado, está com sua pré-campanha em andamento para uma vaga no Senado e há muitos no PT, inclusive no entorno dela, que defendem que ela concorrendo ao Senado, não que seja uma vaga garantida, mas que tem muita chance, é melhor do que mudá-la de lugar nessa composição da chapa e correr o risco de não ganhar nenhum e nem outro. Então Marília Campos mantém firme a sua posição, ela que inclusive não deve comparecer à agenda com o presidente Lula porque cumpre suas próprias agendas no interior do estado. Então esse seria um almoço com petistas. Quem não participa? Valfrido Mares Guia, empresário, ex-ministro do presidente Lula e sempre um articulador e coordenador de campanha dele em Minas Gerais, é Dinho Silva, o presidente nacional do PT, que também não estará em Minas Gerais. Esses dois não participam dessa agenda. Seria uma agenda com deputados. Leninha, presidente estadual do PT, Ulisses Gomes, Gleide Andrade, que é a tesoureira do Partido dos Trabalhadores e também é pré-candidata a deputada federal, Rogério Corrêa, Reginaldo Lopes, enfim, mas a agenda não foi confirmada. Então, quem estiver participando do momento de manhã com o presidente Lula, caso ele resolva fazer esse almoço, deve ser um almoço no hangar ou então no próprio avião, indo para Divinópolis, não é algo que por enquanto esteja confirmado, mas que foi cogitado com esse objetivo e que ainda pode acontecer. Júnior, essa é a situação de momento em relação à agenda do presidente Lula e compromissos extraoficiais. Ele também não tem nenhuma agenda de café da manhã, que foi cogitado que esse almoço fosse um café da manhã, com candidatos ou pré-candidatos de outros partidos, como Jarbas Soares Júnior, Gabriel Azevedo, outros nomes que estão sendo colocados também não encontram o presidente Lula, pelo menos não há nada marcado para esta sexta-feira aí em Minas Gerais. Ele fará suas agendas de entregas na área da saúde num período pré-eleitoral, enquanto ele ainda pode fazê-las, mas sem um palanque definido em Minas Gerais e com assunto em franco debate.
7: Obrigada, Edilene Lopes, com a coluna Em Cima do Fato. Agora,
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7: Após o acordo firmado para encerrar a guerra no Oriente Médio, as primeiras negociações presenciais entre Estados Unidos e Irã são adiadas. O motivo foi o cancelamento da viagem do vice-presidente norte-americano, que tinha chegada prevista à Suíça nesta sexta-feira. Luísa Ramos.
23: As negociações entre Estados Unidos e Irã, previstas para esta sexta-feira na Suíça, foram adiadas por tempo indeterminado. O anúncio foi feito pelo governo suíço poucas horas depois de a Casa Branca confirmar que o vice-presidente J.D. Vance não viajaria para o país, alegando restrições logísticas. Ainda não há nova data para a retomada das discussões. O adiamento ocorre após a assinatura do acordo entre Washington e Teerã, que prevê o fim das hostilidades no Oriente Médio. Apesar disso, a violência continua no terreno. No sul do Líbano, bombardeios noturnos israelenses deixaram pelo menos 18 mortos e dezenas de feridos.
24: Em meio às incertezas que cercam a implementação do acordo firmado entre Estados Unidos e Irã, a França faz um apelo para que Israel respeite os termos do entendimento e contribua para a manutenção da estabilidade na região. Daniela Franco.
25: O chefe da diplomacia francesa, Jean-Noël Barrot, pediu que Israel respeite o protocolo de acordo assinado na quarta entre Irã e Estados Unidos, que prevê o fim das hostilidades, inclusive no Líbano. As declarações de Barrot foram feitas após novos ataques israelenses no sul do país. O ministro francês ainda defendeu que os Estados Unidos pressionem seu aliado. Mas Israel afirma que continuará atacando alvos do Hezbollah. O ministro israelense da Segurança Nacional, Itamar Ben-Gvir, figura da extrema-direita e aliado político do primeiro-ministro Benjamin Netanyahu, declarou, abre aspas, Israel deve deixar claro para o mundo inteiro que o sangue de seus filhos e a segurança de seus cidadãos não estão à venda, fecha aspas. Todo o Líbano deve arder, acrescentou Givir após o anúncio da morte de 4 soldados israelenses no Líbano. Enquanto isso, os Estados Unidos começaram a aplicar medidas previstas no acordo, como o fim do bloqueio marítimo aos portos iranianos. Trump voltou a defender o texto, mas reconheceu que ele ainda não é definitivo e alertou que novos ataques podem ser retomados caso as negociações fracassem.
7: Especialista ouvido pelo jornal da Itatiaia avalia que a abertura do diálogo entre Estados Unidos e Irã não significa necessariamente o fim da guerra no Oriente Médio. Giovana Meirelles.
26: Após a assinatura do acordo nesta semana, os países têm até 60 dias para chegar a um acordo definitivo para encerrar a guerra. O acordo assinado representa o maior avanço para a paz entre Estados Unidos e Irã até agora, mas ainda não é o fim da guerra, como explica Ricardo Guise, professor de geopolítica da PUC Minas.
27: Esse acordo é um avanço. Ele tem validade de 60 dias, né? Geralmente, quando é muito difícil se fazer um acordo de paz, os países costumam fazer uma espécie de um rascunho, né? Estabelecem ali os pontos, foram 14 pontos acertados, para que eles continuem as negociações e possam chegar a uma paz definitiva. É um avanço em relação a tudo que houve antes. O Irã está disposto a liberar totalmente o Estreito de Hormuz, a negociar o controle do seu programa nuclear, e os Estados Unidos, por sua vez, concordaram em liberar os fundos e os ativos do Irã que estão bloqueados. São bilhões de dólares do país que estão bloqueados em bancos americanos, bancos europeus, e o Irã há muitos anos pede para que esses ativos sejam liberados. Agora, uma coisa muito interessante, se a gente lê os 14 pontos com cuidado, né, desse acordo, nós vamos verificar que as concessões americanas, me parece que foram muito maiores do que as concessões do Irã. o governo iraniano não caiu, como desejava Donald Trump. Os 400 quilos de urânio enriquecido continuam escondidos dentro do território iraniano. Os Estados Unidos se comprometeram a respeitar a soberania e a integridade territorial do Irã e a retirar as forças americanas no entorno do Estreito de Hormuz e do Irã. O Irã vai acertar com Oman o futuro controle, né, e a administração do Estreito de Hormuz, que era algo que não era feito antes. Os Estados Unidos se comprometeram a arrecadar, junto com os países envolvidos ali do entorno, um fundo de 300 bilhões de dólares para reconstruir o Irã. Então, quer dizer, se o Irã não ganhou a guerra, ele não perdeu. Eu acho que o Irã, ele conseguiu dar um passo a mais do que os Estados Unidos nesse acordo de paz.
26: Nesse ponto que a gente está com esse acordo, é o mais próximo que chegamos a um fim dessa guerra, Estados Unidos e Irã?
27: A princípio, sim, mas tem um país aí que é central nessa discussão e que pode fazer esse acordo fracassar, que é Israel. Israel continua atacando o Líbano, porque segundo Israel, o Hezbollah continua atacando Israel com pequenos mísseis, etc. Então, Israel tem a capacidade de fazer esse acordo não ter sucesso, exatamente porque o Irã vinculou esse acordo de paz ao fim das hostilidades de Israel no Líbano. E o Irã quer que Israel tire as suas tropas de lá. Israel já disse que não vai fazer isso. Então, Israel pode dizer que não está vinculado a esse acordo. Então, é uma situação delicada, a situação não está resolvida ainda. Vai depender muito da postura de Israel.
24: Na América do Sul, a Colômbia se prepara para decidir no próximo domingo o presidente do país, Márcio Rezende.
0: De um lado, o ultraliberal Abelardo de las Priela, de 47 anos, um advogado penalista que fundou o Partido Defensores da Pátria há apenas um ano, propõe um programa de ajuste fiscal, uma desregulação econômica e linha dura contra o tráfico de drogas e contra a corrupção. Usa o mesmo discurso de líderes como Donald Trump ou Javier Milei, que conjuga ajuste fiscal com valores conservadores e mão de ferro contra o crime. Já o senador e filósofo Ivan Cepeda, de 63 anos, é do esquerdista Pacto Histórico do atual presidente Gustavo Petro, o primeiro governo de esquerda da Colômbia. Propõe reformas sociais, redistribuição de terras, programas para jovens e o combate à corrupção e ao tráfico de drogas com políticas de prevenção e de inteligência. Quer rever os tratados de livre comércio assinados pela Colômbia, especialmente com os Estados Unidos, para proteger a produção nacional. Das últimas 5 pesquisas, 4 apontam para a vitória da extrema-direita de Abelardo de las Priela. Apenas uma indica que Ivan Cepeda tem uma vantagem de alguns décimos dentro da margem de erro, ou seja, um empate técnico.
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24: 11:58. Vamos a atualizar os destaques do jornal desta sexta-feira, 19 de junho de 2026. A visita do presidente Lula a Belo Horizonte nesta sexta-feira pode incluir um compromisso fora da agenda oficial. Nos bastidores da política mineira, lideranças do PT articulam a realização de um almoço reservado com aliados do governo federal. Embora o encontro ainda não tenha sido confirmado pela presidência nem pelo partido.
7: Entre os compromissos do presidente Lula na capital mineira está o anúncio de investimentos destinados ao programa de revitalização de recursos hídricos em Minas Gerais. A iniciativa prevê ações voltadas à recuperação de bacias hidrográficas, proteção de nascentes e ampliação da segurança hídrica em diferentes regiões do estado.
24: Na sequência, o presidente segue para o Hospital Luxemburgo, na região centro-sul da capital. A visita tem como objetivo acompanhar os resultados da transição da unidade para atendimento integral pelo SUS.
7: Ex-presidente do Banco de Brasília, preso, e diretor do PicPay, são alvo de nova operação. De Brasília, Pedro Nascimento.
3: Uma operação do Ministério Público do Distrito Federal que acontece nesta quinta-feira mira um suposto esquema de descontos irregulares na folha de pagamento dos servidores públicos do GDF, o governo do Distrito Federal. Ao todo são cumpridos 50 mandados de busca e apreensão em Brasília, São Paulo e Curitiba. Entre os investigados estão o ex-secretário de Economia do Distrito Federal, Ney Ferraz, o ex-presidente do BRB, Paulo Henrique Costa, e um diretor do PicPay, cujo nome não foi revelado. Segundo a investigação, um decreto que foi editado em 2024 teria sido usado para permitir descontos destinados à quitação de transações financeiras com cobranças de juros supostamente disfarçados. A justiça determinou o bloqueio de quase 90 milhões de reais em contas do PicPay e a Associação dos Servidores do Distrito Federal. Os suspeitos podem responder pelos crimes de corrupção, lavagem de dinheiro e organização criminosa.
24: O senador Jax Wagner deve se reunir na semana que vem com o presidente Lula para prestar esclarecimentos após ser alvo de operação da Polícia Federal que investiga fraudes bilionárias no Banco Master. O encontro é aguardado com expectativa no Palácio do Planalto e pode ser decisivo para o futuro do parlamentar na liderança do governo no Senado.
7: O Supremo Tribunal Federal retoma hoje o julgamento que discute a validade da emenda constitucional que concedeu anistia a partidos políticos que descumpriram regras de destinação de recursos para candidaturas de mulheres e pessoas negras nas eleições anteriores. Em jogo está a validade da medida aprovada pelo Congresso, que perdoou multas aplicadas a legendas e permitiu o refinanciamento de valores que deveriam ter sido destinados às políticas de incentivo à participação feminina e negra na política.
24: O Brasil recua 7 posições no ranking mundial de competitividade deste ano, passando a posição de 58 para 65 em um levantamento que avalia 70 países. O resultado acende um alerta sobre a capacidade do país de atrair investimentos em empresas e gerar empregos.
7: A partir de hoje, motoristas de aplicativo interessados em trocar de carro ou adquirir novo veículo passam a contar com uma nova alternativa de financiamento. O programa Move Brasil Táxi Aplicativos do governo federal promete condições mais vantajosas de crédito. Dependendo do valor financiado, do prazo contratado e da taxa de juros aplicada, a economia ao final do contrato pode ultrapassar R$20 mil.
24: Com mudanças e sem Neymar, Brasil enfrenta hoje o Haiti pela segunda rodada da fase de grupos da Copa do Mundo. Nath Fiuza.
4: A seleção brasileira enfrenta o Haiti às 9:30 da noite, buscando a sua primeira vitória nesta Copa do Mundo. Ontem, em entrevista coletiva, o técnico Carlo Ancelotti confirmou que fará mudanças na equipe, mas não quis antecipar a escalação. O provável time brasileiro deve ter Alisson no gol, Danilo na lateral direita, Marquinhos e Gabriel Magalhães na zaga, com Douglas Santos na lateral esquerda. No meio-campo, Fabinho pode entrar no lugar de Casemiro, fazendo dupla com Bruno Guimarães. Na frente, Luiz Henrique e Matheus Cunha devem ser as novidades, juntos de Vini Júnior e Rafinha. A seleção brasileira reencontra o Haiti após 10 anos. O último duelo em 2016 pela Copa América teve goleada brasileira por 7-1.
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12: Meio-dia e 6.
13: Além dos compromissos oficiais previstos em Minas Gerais nesta sexta-feira, o presidente Lula pode participar de um encontro reservado com aliados políticos em Belo Horizonte. A realização de um almoço extraoficial vem sendo articulado nos bastidores por integrantes do PT e lideranças próximas ao governo, mas o compromisso não aparece na agenda divulgada pela Presidência da República.
14: Além das agendas oficiais do presidente Lula em Minas Gerais nesta sexta-feira, um almoço extraoficial com aliados estaria entre os compromissos na capital. No entanto, a equipe e lideranças ainda não confirmam. Lula teria, a princípio, 2 compromissos no estado: o início do funcionamento do Hospital Regional em Divinópolis e a entrega de leitos e equipamentos para tratamento de câncer no Hospital Mário Pena, em Belo Horizonte. No intervalo, alguns petistas falam sobre um almoço que não foi divulgado. Integrantes da sigla querem discutir a formação do palanque em Minas. O único nome apresentado é o de Marília Campos, pré-candidata ao Senado. Ainda não há nomes para disputar o governo do estado e nem a cadeira de vice. Além do PT, partidos como o PSB de Jarbas Soares Júnior e o MDB de Gabriel Azevedo investem em nomes de suas próprias legendas. Se houver encontro de Lula com lideranças, uma coisa é certa: Valfrido Mares Guia e Edinho Silva não participam. O ex-ministro de Lula, que sempre integra a coordenação de campanha do petista no estado, e o presidente nacional do PT não estarão em Minas. Ao que tudo indica, se a reunião ocorrer, será para membros da sigla apresentarem os dados de uma pesquisa que foi encomendada pelo próprio Partido dos Trabalhadores para testar nomes próprios. De Brasília, Edilene Lopes.
15: A gente ainda continua em Brasília, porque o presidente Lula decide aguardar uma conversa presencial com o senador Jax Wagner antes de tomar qualquer decisão sobre o futuro do parlamentar, alvo de operação da Polícia Federal que investiga fraudes bilionárias do Banco Master. De Brasília, o repórter Pedro Nascimento tem os detalhes. Ô Pedro, uma ala do governo considera que a permanência dele no comando da bancada governista no Senado pode ampliar ainda mais o desgaste político. E é um pensamento quase que lógico.
20: Mas a gente sabe que a política nem sempre segue a lógica, né, Júnior? Tudo depende muitas vezes de articulações, de conversas, e apesar dessa pressão, né, que uma ala do Senado e também do Palácio do Planalto tem colocado para que o PT isole Jax Wagner, né, o presidente Lula ainda não deve tomar uma decisão imediata sobre o futuro do senador líder do governo no Senado, né, e também uma das principais lideranças do PT da Bahia. Ontem, né, durante todo o dia, havia aquela questão: Jax Wagner ainda iria se manifestar, iria dar sua versão. E aí, né, segundo auxiliares do presidente Lula, pessoal ali do entorno do Palácio do Planalto, o que eles disseram é que o presidente quer primeiro conversar pessoalmente com o parlamentar antes de definir qualquer medida. Os dois chegaram a se falar por telefone na quinta-feira, só que o encontro presencial deve ocorrer somente na próxima semana, já que tem uma série de compromissos do presidente Lula. Por exemplo, hoje vai para Belo Horizonte, vai também para Divinópolis, né? Tá chegando de uma agenda extensa, internacional, né? Passou 3 dias aí na França. Então, tudo isso impede que o presidente consiga ter esse encontro tete a tete ali com Jax Wagner. Nos bastidores, integrantes do governo avaliam que a operação da Polícia Federal pode ampliar o desgaste político do Planalto e também estão defendendo a substituição de Jax Wagner no cargo. A preocupação é com os reflexos da investigação sobre a articulação política do governo no Congresso e também há aquela percepção de que envolver o PT, no caso Master, do qual Flávio Bolsonaro, que é adversário político de Lula, já está envolvido, pode acabar tirando um argumento muito bom do PT nas eleições contra o seu principal adversário político, né? Só lembrando para quem está acompanhando a gente, ontem o senador, né, foi alvo de mandados de busca e apreensão nessa operação que apura supostas fraudes bilionárias envolvendo o Banco Master. A suspeita é que ele tenha recebido vantagens indevidas do banco, e inclusive Jacques Wagner ontem chegou a conversar com a TV Band, negando qualquer irregularidade, afirmando que nunca atuou em favor do banco. Vamos ouvir o que disse Jacques Wagner.
6: Eu recebi de diárias aproximadamente $70 mil. E outras vezes que eu fui viajar, eu comprei via Banco do Brasil, onde eu tenho conta, dólares ou euro para fazer a viagem. Então, eu não tenho nenhuma coisa para esconder desse dinheiro. Está guardado no cofre, porque eu vou viajar, nem sempre eu levo a diária, às vezes eu gasto com cartão e, portanto, o dinheiro está lá. Os envelopes, inclusive, que estavam no caso de Brasília, eram envelopes com um timbre do Senado Federal, que é quando você recebe a diária em espécie e em dólar. Então, do ponto de vista do dinheiro, eu estou absolutamente tranquilo.
20: Bom, Jacques Wagner falou do ponto de vista do dinheiro, porque ontem, durante o cumprimento de um dos mandados de busca e apreensão em um endereço dele aqui em Brasília, a Polícia Federal encontrou mais de $50 mil em espécie e também itens de luxo que podem, né, fazer parte aí dessa teia de favores que ele recebeu do Banco Master, mais de R$3,5 milhões para Manora. Também tem o favorecimento com o fornecimento de um imóvel de luxo avaliado em mais de R$2,5 milhões em Salvador. Bom, essa foi a defesa de Jacques Wagner. Ontem, quem também saiu em defesa dele foi o PT e também o presidente do Congresso Nacional, o senador Davi Alcolumbre, dizendo que ao fim dessa investigação, que ainda está em curso, a verdade vai prevalecer e Jacques Wagner vai provar a sua inocência.
10: Obrigada, Pedro Nascimento, falando ao vivo de Brasília.
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28: Meio-dia e 14.
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30: Brasília se transformou mais uma vez na capital da alegria pela desgraça alheia. Desgraça, desta vez, para o PT e uma figura histórica do partido, o senador Jacques Wagner, líder do governo no Senado, alvo de uma operação da Polícia Federal por suspeita de receber favorecimentos ilícitos via extinto Banco Master. E alegria para a oposição, cujo principal candidato, senador Flávio Bolsonaro, era quem nas últimas semanas caíra em desgraça por conta de ligações com o dono do Master, o ex-banqueiro Daniel Vorkar. Não é só de um lado ou de outro que o escândalo provoca gritos de gol para cima do adversário político. Apareceram no mesmo escândalo nomes de projeção de vários outros partidos, como do senador Ciro Nogueira ou o presidente da Câmara, Hugo Mota. O escândalo pega os três poderes, incluindo o judiciário através do STF. A desgraça, porém, é do Brasil inteiro. O escândalo do Master expõe um país incapaz de controlar corrupção nos mais variados níveis. Ao contrário, a desfaçatez, o atrevimento, o modo de operar dos agentes no escândalo do Master, isso tudo evidencia quão pouco estiveram preocupados em serem apanhados e quão pouco sequer ligam para as aparências, incluindo agentes públicos nas mais altas instâncias. No fundo, acham que nada lhes acontecerá. É o triunfo da cafajestice na política, que nunca foi mesmo um lugar de vestais. O gosto de tudo isso é muito amargo. Grande parte da população se indigna com o ambiente, mas acredita que não tem muito jeito mesmo, e nem que os poderes constituídos sejam capazes de lidar com isso. Isso, sem dúvida, é a desgraça nacional. Da CNN em São Paulo, William Vac.
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7: Meio-dia e 18.

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2: Meio-dia e 28.

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4: Meio-dia e 37.

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3: Meio dia e 44.

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9: Uma hora.
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9: Uma hora.
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0: tarde, boa tarde, início de tarde, de sexta-feira, sextou por aqui, né, bebê? Sextou, aí é só alegria, a partir de agora aqui no programa Balança Cajuru, né,
1: mesmo? Sextou, olha só como é que eu tô, sextou, sextou, olha só como é que
0: eu tô. Animadão, porque mais um início de tarde, sexta-feira, começando, né, gente? Começando tudo de novo também aqui nas ondas sonoras da Cajuru FM 98,7. A partir de agora, as melhores músicas você vai ouvir aqui no programa Balança Cajuru.
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0: Chegou e chegou com tudo, né, gente? Chegou chegando, né? Hoje, dia 19 de junho de 2026, agora são hora 9 minutos. E pode escancarar o som do seu rádio, porque é sexta-feira, né?
3: É sexta-feira,
4: é? Deu sexta-feira de novo.
0: Simbora então, né, gente? Deu sexta-feira de novo. Simbora então aqui com as melhores músicas a partir de agora nas ondas sonoras da Cajuru FM. Você ligando ou participando, eu escolhendo por aqui também a sua música, mandando aquele abraço, mandando aquele alô e a gente fazendo acontecer pra você, viu, gente? Os sucessos nacionais, sucessos internacionais, você ouve aqui no Balança Cajuru. O melhor de tudo, você ouve aqui no programa Balança Cajuru a partir de agora até as 15 horas, né, gente? Até as 15 horas estaremos por aqui com o melhor de todos os tempos, com o melhor de todos os ritmos.
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0: Nesse início de tarde aí, de sexta-feira, tocando por aqui só as melhores, né, gente? Só as mais bombadas.
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0: Sá, senhora, e haja coração aqui no Balança Cajuru.
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0: Ah, também você ouvindo por aqui as melhores músicas aqui no Balança Cajuru. Simbora, né, gente? Com as melhores músicas aqui no programa Balança Cajuru a partir de agora.
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0: Sá, senhora, e haja coração aqui no Balança Cajuru. As melhores músicas a partir de agora. Você ouvindo aqui no programa Balança Cajuru, escolhendo por aqui também a sua música, mandando aquele abraço, mandando aquele alô, e a gente fazendo acontecer por aqui, né? O melhor de tudo, o melhor de todos os tempos, o melhor de todos os ritmos, você vai ouvir a partir de agora aqui nas ondas sonoras da Cajuru FM.
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0: e nós estaremos trazendo por aqui também a sua participação no 3244-1194 e também no 999-77-5940, viu, gente? A partir de agora você ouve as melhores músicas aqui no programa Balança Cajuru.
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0: É, tá com saudade de ouvir aquela música? Pois é, a gente toca pra você, viu? Saudade, a gente toca aqui no Balança Cajuru. Também tocamos por aqui o sucesso da atualidade, viu, gente? Porque a partir de agora você ouve o melhor de tudo aqui na Cajuru FM. A gente toca de tudo, viu? Tocamos até coração, é. Olha, agora são 1h11 aqui no programa Balança Cajuru. 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
0: Simbora, né, gente, com o melhor de todos os tempos, o melhor de todos os ritmos aqui nas ondas sonoras da Cajuru FM. O seu início de tarde, sexta-feira, porque sextou por aqui, é só alegria. Bora pipocar então, assim, ó.

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3: Sacanagem, cara.

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0: Agora são 1h28 aqui no Balança Caju. Muito mais música passando por aqui, porque já são 1h28, né, gente? Só sofrência, só música boa. No primeiríssimo bloco aqui do programa Balança Caju, rolou por aí o som de Irene Cara, com esse flash dance gostoso, né, gente? Esse flash dance, flashback gostoso, né? Rolando aqui no Balança Caju. Essa saudade, né, gente? Esse hino, né, gente? Esse hino, né? Esse verdadeiro, é um verdadeiro hino, né, gente? What Feeling de Irene Cara, né? Um hino aí sobre superação e coragem, né? A música então celebra aí o momento, né, gente, em que a timidez e o medo dão lugar aí à confiança, permitindo aí que o sonho se torne realidade através da dança. Essa música lindíssima que você acabou de ouvir agora, de Irene Cara, Flash Dance, né? Olha lá por aqui também o SPC, né? Aquele pagodinho gostoso do Só Pra Contrariar, né? Que se chama Amor. Também, né, gente, Bonde do Forró, aquele forrozinho da hora também, Água do Açúcar do ano de 2021, tocando por aqui também, aquele forrozinho romântico, né? E começamos aí com a explosão do momento, né? Ana Castela com MC Melody e DJ Cris Pipoco do ano de 2023, uma das músicas que alavancou aí, né, gente, o sucesso e o nome de Ana Castela, né? Ponta, velho, né? Tocando aqui no Balanço Caju no primeiríssimo bloco, porque hoje sextou, né, gente? Sextou é dia de alegria, alto astral, é animação, não é mesmo? Bora pro intervalo comercial rapidinho aqui, gente, daqui a pouquinho eu tô de volta, volto trazendo mais música, volto trazendo informação pra você, as boas festanças, né, que vai estar rolando aqui em Cajuru e toda a região também, final de semana, né? Vou estar passando pra você logo após o intervalo. Então não sai da sintonia, já já a gente tá de volta, hein?
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1: Tironda, vamos nessa.
0: É, segue o baile, que a vida é uma festa, então vamos curtir sem pressa, não é mesmo?
1: Na curta, vamos curtir sem pressa. E segue o baile, a vida é uma festa.
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0: 44 minutos aqui no Balança Cajuru, 1h44, estamos de volta, né? Segundo bloco aqui agora, né, gente, do programa Balança Cajuru, né? Segundo bloco, quando são 1h44 minutos desse início de tarde, sexta-feira, sextou, bebê! Por aqui é só alegria, né? Olha, não, por aí o som de Fred e Gustavo, bonde dos solteiros, né? Participação de Henrique e Juliano, do ano de 2013. Rolando aqui no Balança Cajuru, esse forrozinho gostoso, né? E o Dance Mix pra você, né? Seus amores, amores sextano, aqui no Balança Cajuru. E o melhor de tudo, o melhor de todos os ritmos dando prosseguimento por aqui. Gente, eu vou passar pra você o serviço de utilidade pública daqui a pouquinho. Tem um tantão assim, ó, de música boa pra gente passar pra você. Mas tem um tantão assim, ó, também, né, de festa. Então como é que a gente faz? Vamos falar de festa, vamos falar de coisa boa, porque depois a gente vai passar pra você os pedidos musicais, um tantão assim, ó, de música boa, que tá aqui pra gente atender o pessoal que tá ligado com a gente, tá certo? Agora então são 1h45, serviço de utilidade pública oferecido aqui pela Rádio Cajuru FM e o patrão Roberto Fonseca, né?
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4: 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Um, dois, três.
0: Olha, gente, agora é período de festa junina, é período de festa boa, né? 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
5: São João.
0: Aí, falando de São João, deixa eu falar pra você aqui, né, gente, da festividade, da natividade São João Batista na comunidade Barreiro. É uma festa muito bonita, vai estar rolando amanhã, hein, dia 20 de junho, às 19 horas. Haverá hasteamento da bandeira de São João, tem fogueira também, viu? Após a missa, haverá barraquinhas e um animado forró. Então leve, né, sua família pra estar participando, então, aí, né, desse evento aí na comunidade de Barreiros, viu, gente? É amanhã, dia 20 de junho. Né? Então tem a celebração da Santa Missa às 19 horas, logo após aí tem barraquinha, tem animado forró, tem o som por conta do DJ Bomba e tem Rafael Rabelo, viu? Haverá ônibus saindo da Igrejinha do Rosário às 18 horas, passando aqui pela Praça da Matriz e também, na Praça da Matriz de Nossa Senhora do Líbano, viu? Então todos estão convidados a estar participando. Então tem show com Rafael Rabelo e tem também, né, o som por conta do DJ Bomba neste evento bacana aí, que é a festa de São João Batista na comunidade de Barreiros, viu, gente? Então, vai estar acontecendo então a festa de São João na comunidade de Barreiros, viu? Às 18 horas e às 19 horas tem Santa Missa, tem hasteamento da bandeira após aí a missa, né, no dia 20, né? Após a missa virá então aí barraquinhas, um animado forró pra alegrar toda a sua família. Venha e traga toda a sua família. Lembrando que haverá também leilões, viu, gente? Então traga seu leilão e venha, né, participar aqui conosco deste evento, ó, da festividade, natividade São João Batista na comunidade de Barreiros. Deixa eu falar pra vocês a festividade de São João Batista na comunidade Estiva. É no dia 23 de junho, às 19h30 horas. Na terça-feira, né, gente? Da terça pra quarta, né? Digamos assim, né? Então, né, gente, tem missa aí na terça-feira, dia 23 de junho, às 19h30 horas. Em seguida, tem levantamento da bandeira de São João, o acendimento da tradicional fogueira e também animadas barraquinhas com apresentações musicais. Então, você não pode perder aí também, né, gente, da festividade do centenário de São João Batista, né, da festa do Sagrado Coração de Jesus na comunidade Estiva, entre os dias 23 a 26 de junho. Então, no dia 23 de junho, como eu disse aí, né, tem missa em homenagem a São João Batista, às 19 horas, né, com o padre Jean Carlos. Em seguida, tem levantamento da bandeira de São João Batista, tem acendimento da tradicional fogueira, acabei de falar aqui, né, gente? Apresentações musicais. Haverá também premiação para primeiros e segundos lugares na dança, viu, gente? Bacana demais, né? No dia 26 de junho, sexta-feira, solenidade do Sagrado Coração de Jesus. Às 19 horas, tem Santa Missa Festiva, né, gente? Com o padre Carlos Antônio. Em seguida, tem procissão e coroação do Sagrado Coração de Jesus. Haverá também levantamento de bandeiras. Em seguida, leilões e barraquinhas, viu, gente? Lembrando, né, gente, que o acendimento da fogueira acontece às 20 horas pontualmente, viu? E a área também é suficiente para veículos estacionarem. Então obedeça aí as informações e também as proibições aí também. Tá certo? Então tá aí, festa bonita, festa bacana, né? De que acontece em Estivas, viu, gente? Só festa boa, festa de São João Batista, viu? E vou falar pra você aqui também da festa de São João Batista que acontece também, gente, na comunidade de Jacarandá. É isso mesmo, deixa eu procurar aqui que eu tenho aqui também essa festividade aqui também na comunidade. Agora tem muita festa, né, gente? Festa de São João Batista pra todo lado, né? Aonde São João Batista aí também é também padroeiro. Então tem também a 39ª festa de São João Batista na comunidade do Jacarandá. Vou falar essas festas agora, porque depois a gente vai voltar falando aí das festas aqui de Cajuru, viu? Então agora eu vou falar da festividade aqui da 39ª festa de São João Batista na comunidade de Jacarandá, ali pertinho de Angicos, viu, gente? No dia 19, começa hoje então, 19, 20 e 21. Trido, né, gente? Trido, 3 dias, tá? Então, hoje, sexta-feira, amanhã, sabadão e domingo, 3 dias aí. Celebração, então, começa hoje, às 19 horas, né? Celebração aí, presidida pelo padre Cristiano Alisson. Tem levantamento de bandeira, viu? Haverá levantamento da bandeira de São João Batista com a guarda de olhos d'água, né? No sábado também tem celebração aí da palavra, né? E no dia 21, tem às 19 horas, tem celebração eucarística. E no dia... Ah, lembrando, gente, que todas as noites, né? Após a celebração, haverá barraquinhas, não será permitida aí a venda de bebidas alcoólicas. Aí depois, né, gente, vem no dia 24 de junho, que é quarta-feira, dia do padroeiro, né? Então, às 19 horas, tem procissão com a imagem de São João Batista. E haverá também, gente, a chegada da visita da imagem de Nossa Senhora do Carmo na comunidade de Jacarandá, seguida aí para a igreja, onde haverá a celebração eucarística presidida pelo padre Gustavo César, com o coral dos homens. O coral, né, gente, é o terço dos homens de São José. Após a celebração, haverá um lanche comunitário. Traga seu lanche e venha participar conosco. Lembrando que todas as noites, né, gente, haverá barraquinhas de menos aí no dia, né, do padroeiro, que haverá aí esse lanche comunitário. Bacana demais a festa São João Batista. E a festa João Batista, né, gente, ali do Jacarandá, vem acompanhar também de música ao vivo. Hoje, sexta-feira, hoje dia 19 de junho, o show ao vivo fica por conta de Léo Lisboa, viu, gente? Léo Lisboa, ali no Jacarandá, nas proximidades de Angicos, viu? Hoje, viu, dia 19, tá? Amanhã, dia 20, tem lá a música ao vivo com Trio Revoada, viu? Trio Paraíso, viu, gente? Amanhã, dia 20, sabadão, tem o Trio Paraíso, gente nossa cantando pra nossa gente, né? E tem aí, né, gente, no dia 21, tem aí showzás por conta de Geraldinho do Forró. Esse menino aqui é bom, viu, gente? Todos os dias aí, todas as noites, né, gente, aí os eventos são bons, as músicas ao vivo aí animam muito mais a galera, tá certo? Então tá aí a festividade de São João Batista na comunidade de Jacarandá, que acontece também nesse final de semana e você também não pode perder, né, gente? Tem música, né, tem música ao vivo, tem barraquinhas, né, tem fogueira, né, tem também a festa do padroeiro na comunidade de Jacarandá, tá? Então, depois que eu voltar do intervalo, vou falar pra você das festividades que acontecem aqui em Carmo do Cajuru também, que aqui também tem festa boa, viu? Festa do interior. Festa do interior é uma benção, né? Eu adoro festa na roça, é uma benção, é gostoso demais, né? Traz muito mais lembrança pra gente, não é mesmo? Olha, agora são a hora 32 minutos aqui no Balança Cajuru, 1h32.
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0: É pra você que tá aí do outro lado do rádio, com seu radinho ligado na melhor. Vai ouvir por aí o Guilherme Silva, Marquinho de Ouro, né? Essa música aí, ela é pedido dos meninos que estão ligadinhos com a gente, né? É o piloto, né, que tá ligadinho com a gente, mandando pro Marcelo, pro Jorge, pro Delay. E eu falei, Niel, muita calma nessa hora, hein? E muita hora nessa calma também, né, piloto? Abração pra você, o Marcelo, o Jorge, o Delay. Abração pra vocês que estão aí trabalhando. Tudo de bom pra vocês. Gente, esquenta não, gente. Hoje é sexta-feira, tá? Amanhã, sabadô, domingo, né, gente? Tem muita festa boa. Festa na cidade, festa nas comunidades rurais. Festa boa, né, gente? Pois é, então que vocês podem estar indo, curtindo. Então não esquenta a cabeça não, porque hoje sextou, né? Hoje a gente empurra o serviço, porque hoje sextou, não é mesmo? Sabadão, domingão, é só alegria e festança boa, não é mesmo? Bom também, meu abração pra vocês. E tô a fim de curtir aí o Guilherme Silva, Baquinho de Ouro. Essa música é regravação dos Filhos de Goiás aí, dos anos 70, né, gente? Sucesso aí do passado, trazendo de volta aqui no programa Balança Cajuru, né, gente? Sucesso, né, da internet, né? Fez sucesso primeiro na internet aí, o Guilherme Silva, pra depois vir aí, né, primeiro nas redes sociais, e pra depois vir aqui pras emissoras. Bacana demais, Guilherme Silva, né? Bombando aí com o Barquinho de Ouro, mandando então aí pro piloto Marcelo Jorge e também aí para o Delay, viu? Na sequência, aquele sucesso lá do passado, né? O som de Lourenço e Lorival, né? Com as melhores do passado, trazendo pra você aqui o Lar Feliz, a música é Sueli, tá mandando para a Marta e também pro Antônio. Alô, Marta e o Antônio, aniversário de casamento 50 aniversário de matrimônio, né? 50 anos de casados. Parabéns, felicidades.
7: Viva aniversariante!
8: Viva! Parabéns pra você.
0: Felicidades, então, ao casal e a Marta e o Antônio, né? Hoje eu estive com a Sueli, a gente tava lá no dentista lá, né, Sueli? Aí encontrei com a Sueli. Sueli, e não esquece de mandar um abraço pra Marta e pro Antônio, que estão fazendo aniversário de casamento. Ô!
8: Parabéns!
0: Meus parabéns! Feliz, e um feliz aniversário, né? Parabéns. Abração, então, e pra Marta e também pro Antônio. Hoje é aquele dia especial, né?
8: Felicidades, viu? Saúde, muita paz,
0: amor, harmonia, alegria, tudo de bom pra esse casal maravilhoso, a Marta e o Antônio, né, que estão completando hoje, né, Sueli, acho que é 50 anos de casados, né, então, estamos apenas transmitindo aí, né, falei, se não for 50, tá beirando, né, então, parabéns ao casal aí, que a gente tira o chapéu, que não é fácil não, né, abração então aí para o casal Marta e também o Antônio, né, porque estão fazendo aniversário de matrimônio hoje, viu, parabéns pra vocês e vai curtir por aí, Lourenço Lorival com Lar Feliz. Mais duas canções dentro desse bloco, que já são 1 hora 54 minutos, bora. Bora-se então.
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1: Olha, gente, agora são 14 horas, 3 minutos aqui no Balança Cajuru. Lourenço Lorival, Lá Feliz. E a música aqui é Sueli. Mandou aí para a Marta e também para o Antônio, né? Aniversário de casamento hoje, né? Parabéns, felicidades mil para vocês aí. E ao som de Lourenço Lorival, Lá Feliz, né? Linda música, né? Olha, Guilherme Silva também, o sucesso do momento, cantando por aqui, Barquinho de Ouro, regravação aí dos anos 70, né? Dos Filhos de Goiás, né? E o sucesso da internet diretamente aí para as emissoras, né? Guilherme Silva com a Barquinha de Ouro, que a gente atendeu aqui, né, gente? O piloto mandando pro Marcelo, Jorge também, o Deleia. E muita calma nessa hora, né, piloto? Um abração pra você e os meninos aí trabalhando, né? Aquele abraço. Deixa os meninos trabalhar aí, viu, piloto?
2: Você é tudo.
1: Abração pra vocês aí. Bom finalzinho de semana, hein, galera?
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1: Olha, gente, vamos pro intervalo aqui rapidinho, que daqui a pouquinho já volto atendendo aqui a Ana Lúcia Messias, volto atendendo a Bernadette, ligadinha com a gente. Volto atendendo a Célia também, do bairro Nossa Senhora do Carmo. Volto atendendo a Amanda. Volto atendendo aqui também o Victor, que tá ligadinho com a gente também, viu? Um abração aí pro nosso amigo Cristino Barbosa, tá na sintonia com a gente. Alô, Cristino, abração pra você, viu? Ligadinho com a gente, a Ivane também, ligadinho com a gente ali no bairro Nossa Senhora do Carmo, aquele abraço, viu? Agora são 14 horas, 4 minutos, bora pro intervalo assim, ó, rapidinho, jogo rápido, viu? A gente vai e eu volto na sequência, volto trazendo mais música, volto trazendo informação também, hein? Volte comigo, hein?
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0: são 14h08, né, aqui no Balanço Caju, né, 2h08, até mais ver o trio forrozão, né, esse forrozinho gostoso, ó, passando aqui no Balanço Caju também, não é mesmo? Demais da conta, né, gente? Olha, agora são 14h09. Vamos passar pra você o serviço de utilidade pública. Continuar, né, com o serviço de utilidade pública, as informações,
1: aqui,
0: né?
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0: Oportunidade de emprego, viu? Papel e caneta na mão pra você anotar aí, ó. Supermercado Somar está contratando auxiliar de produção e operador de caixa. Tá interessado? Então você pode estar enviando o seu currículo via WhatsApp ou pode estar deixando na loja no 37-988-51-1912 ou pelo e-mail, né? supersomar295@gmail.com. Tem vários benefícios, viu, gente? Não vou nem falar porque hoje o prazo é pouco, é curtinho aqui, então hoje vou dar só uma pincelada rápida aqui. Tem vários benefícios, viu, gente? Deixa eu falar pra você também, vaga aqui de emprego auxiliar de produção de marcenaria, viu, gente? Aí, com as principais atividades, é auxiliar aí nas rotinas da linha de produção, manuseio de peças e materiais de madeira, auxiliar na organização e limpeza do setor, apoiar as atividades operacionais da marcenaria, o salário de R$ 1.700, treinamento e desenvolvimento com RH, viu? É necessário ter habilitação A e veículo próprio, viu, gente? E tem vários benefícios aqui também, e o horário de trabalho também, de segunda a sexta-feira, de 7 da manhã às 17, sexta-feira de 7 da manhã às 16 horas, né? E uma hora de almoço, né? E está também o segmento aqui em Carmo do Cajuru, viu? Marcenaria e o cargo auxiliar de produção. Então, você pode estar enviando seu currículo para análise no RH com a Thaís, no 19-998-42-45-37. Quaisquer um desses aqui, gente, que eu falar, porque aqui eu não vou ficar repetindo não, porque tem muita vaga de emprego e o horário é pouco, mas se você interessar em quaisquer um desses aqui, pode me ligar aqui, passo pra você o endereço, os e-mails, telefone, repeteco pra você fora do ar aqui, tá bom? Olha, auxiliar de produção pra trabalhar na Líder, venha ser Líder, principais atividades, gente, auxiliar aí nas atividades de produção específica de cada área, bem como efetuar tarefas de limpeza, transporte, posicionamento aí, acabamento de peças, embalagens, né, conforme orientação recebidas, tá? Pré-requisitos, gente, ter um ensino fundamental completo, disponibilidade para trabalhar presencialmente em Carmo do Cajuru. Experiência na área de produção ou marcenaria será um diferencial, viu? Horário de trabalho, segunda a quinta-feira, de 6 da manhã às 17 horas, sexta-feira, de 6 da manhã às 15 horas. Se você estiver interessado, candidate-se aí com Naira Damaso, @leader.design ou 37-999-38-33-24. Vaga de emprego também na panificadora Fino Sabor, viu? Tá precisando, está contratando, né? Atendente de padaria. Requisito, gente, ser proativo, ser pontual, viu? Remuneração, salário mais ticket, condições melhores aí para quem já possui experiência na área. Serviços aí, gente, você vai estar ministrando, é o atendimento ao público, limpar e organizar o local de trabalho, balcões, vidros, etc., tá? Então você pode estar deixando o seu currículo via WhatsApp no 37-998-11-96-44, tá certo? E também você pode estar deixando presencialmente também no endereço, que é a Rua Vicente Dias Barbosa, número 1409, aqui em Carmo do Cajuru, panificadora Fino Sabor. Olha, a Rivelli também está contratando, viu, gente? Venha ser Rivelli. Entre em contato, ó, no 32-9836-3934. Vagas aí para trabalhar na área da avicultura, também auxiliar de lavação e pedreiro, viu, gente? Com vários benefícios, viu? Eu não vou falar aqui, igual eu falei, o prazo aqui é muito curtinho, é muita coisa aqui que a gente tem que falar. Entra em contato então, né, gente, aí na Rivelli e venha ser a Rivelli, que está com vagas também para eletromecânico, viu? Vou repetir o telefone, 32-9836-3994 e venha ser Rivelli, viu? Olha, Tassiane Cosmética e Moda Íntima também está contratando, viu, gente? Está contratando. Então, se você é comunicativa, gosta de trabalhar com atendimento de vendas, proativa e organizada, tem vontade de aprender e crescer, essa oportunidade é pra você. Entre em contato com a Tassiane Cosmético e Moda Íntima, aqui na Rua Tiradentes 331, aqui no centro. 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Tem também, gente, vaga de emprego também aqui na Mega, viu? Venha fazer parte do nosso time, né? Para ser atendente de loja. Essa vaga aqui é masculina, viu, gente? Vagas noturnas e diurnas, né? Com a função atendimento ao cliente, operação de caixa, repositor de produção, de produtos, né? Organização da loja e suportes à rotina do dia a dia, né, gente? E tem que ter uma boa comunicação, ser uma pessoa simpática, proativa, responsável, né? Disponibilidade de horário, ensino médio completo, desejável, né? E experiência será aí o diferencial. Oferecemos salário de R$ 1.700,00 mais o adicional noturno, tem o ticket de alimentação de R$ 600,00 e tem também o vale alimentação. Tá interessado? Envie seu currículo para 37-3934-0905, Avenida Antônio Olimpo de Moraes, 859, no centro de Divinópolis. Gente, o Bela Vista também está com vagas para garçom, freelancer com experiência, viu? O telefone de contato, então, aí é 37-999-54-1699, viu? Instagram Bela Vista. Olha, a Líder também está contratando estofador, viu, gente? Trabalhar aí na fábrica, na Presidente Tancredi de Almeida Neves, número 1041, aqui em Carmo do Cajuru, viu, gente? Pré-requisitos, ensino fundamental completo, desejável. Conhecimento aí na área de estofamento e montagem de estofados. O horário de trabalho, de segunda a quinta, de 6 da manhã às 16 horas. E na sexta-feira, de 6 da manhã às 15 horas. Candidate-se Naira.Damaso. @ líder.designer ou 37-999-38-3324. Venha ser líder. Estamos, tá bom, já chega também. Sá senhora, 6 minutos falando vaga de emprego. Tá bom por hoje, né, gente? Sá senhora. Vamos colocar mais música na conversa agora, né, gente? Que você vai ficando bem informado. Porque depois que eu voltar do intervalo, eu já vou voltar falando de festa de novo. Vou voltar falando pra você da festa de São Luís ali no bairro São Luís, né? Muitos dias de festa, música ao vivo, barraquinhas. Mas vamos colocar música ao vivo? Já são 14 horas, 15 minutos.
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0: Gente, assim, bora aí, ó, o som de Paulo e Paulino, participação de Marília Mendonça, né, gente, saudosa eterna, né, Marília Mendonça nos deixou, mas deixou preciosidades gravadas, né, gente, como a estrelinha aí do ano de 2018, gravada aí juntamente com o de Paulo e Paulino, a gente veio aqui em Cajuru, né, na Expo Cajuru, já fomos de pertinho assistir o show deles, né, e os meninos é bom, né, e o fenômeno, né, também, Marília Mendonça, saudosa eterna, cantando aí, Estrelinha, vai cantar pra quem? Vai cantar pra Célia Rocha, lá do bairro Nossa Senhora do Carmo, mas hoje ela tá lá no bairro Bofim, na casa do Celinho, né, do irmão dela, né, do Celinho, estão lá faxinando a casa do irmão dela, Celinho, né, e juntamente com a Célia Rocha tá também Eliana Rocha, né, tudo na casa do Celinho, abração pra vocês aí, viu, tudo de bom pra vocês, bom finalzinho de semana, vamos curtir de Paulo e Paulino, participação de Marília Mendonça e Estrelinha, viu. E depois do intervalo eu vou trazer nenhum de nós de novo, viu, vou trazer o Astronauta de Mármore a pedido aqui, da Ana Lúcia Messias, viu, Ana Lúcia? Daqui a pouquinho, depois do intervalo, vou trazer pra você nenhum de nós aí, né? Tá cantando, tente outra vez. Mas depois do intervalo, eles vão aqui com o Astronauta de Mármore. Tá bom, Ana Lúcia? Daqui a pouco manda seu recado aí, viu? São 14 horas e 17 minutos. Bora de música, então?
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3: 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Gente,
4: agora são 14 horas 21 minutos aqui no Balança Cajuru 12:21. Alô pra Wilson de Paulo e Paulino, participação de Marília Mendonça com a Estrelinha, né, gente? Essa música aí ela foi pedida da Célia do bairro Nossa Senhora do Carmo, mandando então aí para o seu irmão Celinho, né? Ali no bairro Bonfim. E também Eliana Rocha também tá lá, né? Juntamente com a Célia na casa do irmão Celinho, né? Abração pra vocês aí, né? As gêmeas, né? Tudo de bom pra vocês aí, os irmãos, tudo de bom. São agora 14 horas 21 minutos. Rolou por aqui também, né? Não rolou. Foi só essa aqui, foi só essa, porque a gente rolou um tantão assim, ó, de serviço de utilidade pública, e depois do intervalo eu vou estar falando pra você de festa, viu? Agora são 14 horas 21 minutos e eu tenho que trazer mais música também, viu? Então um tantão assim, ó, de música, eu vou estar atendendo a Amanda do Adelino Mano, também o Vitor do Bairro Jardim Alvorado, vou estar atendendo a Coringa, alô Coringa, abração pra você também, ligadinha com a gente, viu? Logo após o intervalo, tem mais canção pra você, viu? Agora são 14 horas 22 minutos, daqui a pouquinho a gente tá de volta.
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0: Eita, senhora, agora são 14 horas e 29 minutos aqui no Balança Cajuru, né? 2h29. Esse aí é o som de Henrique e Juliano Arranhão, né? Do DVD Manifesto Musical, né? Passando aqui no Balança Cajuru, quando são 14 horas e 29 minutos.
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0: Eita, senhora, agora são 14 horas e 29 minutos.
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0: E deixa eu passar pra você aqui as boas festanças, porque eu tenho que atender alguns pedidos musicais aqui também, mas tem que passar pra você as festas e ficar sabendo onde vai ter festa logo mais, né? Você tá aí querendo ir nas festas, mas não tá sabendo onde tem festa, pois eu vou falar pra você que logo mais tem a festa aí de São Luís, viu? É a festa de São Luís Gonzaga no bairro São Luís. Começou ontem, né? Começou ontem no dia 18, né? Começou ontem já, teve missa lá ontem já com o padre Fábio Camargo da Cunha, né? Mas vamos pra hoje, né, gente? Hoje é sexta-feira, hoje é o segundo dia do Tríduo, hoje às 18h15 tem recitação do terço, com várias comunidades convidadas, às 19h tem celebração eucarística presidida pelo reverendíssimo padre Rafael de Oliveira Costa. Após aí a celebração, haveremos aí teremos, né, barraquinhas e também música ao vivo, viu? Logo mais, é sexta-feira. E deixa eu ver quem vai cantar lá. Ontem foi Fábio Mota, né? Fábio Mota canta muito, né? Já teve até no meu programa aqui várias vezes, né? Mas logo mais é sexta-feira. Tem banda Dona Zezé cantando pra nossa gente. Bom também, né? Gente nossa cantando pra nossa gente, né? Bom também. Então agora deixa eu falar pra você de sábado. Sábado, às 17h15, tem recitação do terço, com várias comunidades convidadas. Às 18h15, tem celebração. Às 18 horas, tem celebração aí, presidida pelo aprendiz padre Cristiano Alisson de Oliveira, né? Após haverá barraquinhas e também música ao vivo. Amanhã é sabadão, amanhã o show fica por conta de Frambellini e Victor Castro. Esses meninos também já vieram aqui no programa Balança Cajuru também, né? Gente lá da cozinha de casa de Painho, né? Abração pra você, Frambellini, e também Victor Castro e também a mamãe Sandra, né? Aquele abraço, hein?
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0: E ainda continuando com a festa de São Luís Gonzaga, que encerra no domingo, né? Então no domingo, dia 21 de junho, né? Às 17h15 tem recitação do terço, responsável ao terço dos homens Santa Terezinha e Legião de Maria, tem procissão com a imagem de São Luís Gonzaga, participação da Associação Musical Cajuruense, e em seguida tem celebração eucarística presidida pelo aprendiz padre Gustavo César dos Santos, e o coral participativo é o coral São Luís Gonzaga. E no domingo, para fechar a noite, né, gente, aí da festa de São Luís Gonzaga, tem Ismael Silva e banda. Alô, Ismael, aquele abração para você, Farliana, família toda aí. Ismael Silva, celebração eucarística presidida pelo aprendiz padre Gustavo César dos Santos, e o coral participativo é o coral São Luís Gonzaga. E no domingo, para fechar a noite, né, gente, aí da festa de São Luís Gonzaga, tem Ismael

0: porque eu já falei das festividades que vai ter aí, né, gente, nas comunidades rurais, e agora já voltei falando da festividade que vai acontecer aqui em Carmo Cajuru também, né?
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0: Olha, senhora, gente, são 14 horas, 32 minutos, já é tudo isso, só, senhora. Hoje é sexta-feira, hoje não tá esquentando a cabeça com nada não, não é mesmo? Hoje é dia de perder o juízo, né? Hoje não tem esse negócio que manda quem pode obedece quem tem juízo. Hoje é dia de perder o juízo. Porque hoje é sexta-feira, hoje é dia de festa, alegria, muita coisa boa, não é mesmo? Hoje tem, né?
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0: Simbora, simbora, né, gente? Tem o som aqui de nenhum de nós, astronauta de mármore que a gente vai atender aqui, Ana Lúcia Messias, que tá ligadinho com a gente. Alô, Ana Lu!
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0: Tem Gustavito Lima? Tem, daqui a pouquinho tem, né? Tem Gustavito Lima aqui, daqui a pouquinho, o pedido aqui da Amanda, do Adelino Mano. Viu, Amanda? Daqui a pouco eu vou mandar ver seu pedido aqui, viu? Deixa eu só tocar o nenhum de nós aqui com Astronauta de Mármore, que essa música ela é pedida da Ana Lúcia Messias, que tá mandando aqui pra todos os seus familiares, para o seu maridão, o José, também pro seu filho Romário, pra todos os seus afilhados, pra todos nós aqui da Cajuru FM, pro seu filhote aí, né, o Romário. Alô, Romário, aí na Toxel, bração pra você, viu? E vai curtir por aí, nenhum de nós astronauta de mármore. Na sequência tem Padre Fábio de Melo, Tudo é do Pai. Essa música é Coringa, do bairro Bonfim. Alô, Coringa! Bração pra você, Coringa, tá aí ligadinho com a gente ali no bairro Bonfim. Alô, Coringa, aquele abração pra você e todos os seus familiares aí, a sua mãe, né, Maria Rosa. Um abração também pra Valdirene, pra Célia e Eliana, as irmãs, né, ali no bairro Bonfim. Também Aparecida, alô, Aparecida, Aparecida do saudoso Agostinho. Um abração pra você também, Aparecida. Também o João Anacleto também, a esposa Aparecida. Pra todos os seus familiares, pra todos nós da Cajuru FM. Muito obrigado, viu, Coringa? Tudo de bom pra você e tudo é do pai, viu?
2: Pois é.
0: Ao som aí de Padre Fábio de Melo, viu? Depois do intervalo, vou voltar trazendo o Gustavo Lima, né? Que ia cantar pra Amanda do Adelino Mano. Eu volto trazendo aqui também o pedido do Victor também, viu, Victor? Raimundo está no ponto aqui, viu? Mais pedido, viu? Tocar pra você daqui a pouco, depois do intervalo. Bora mais duas canções, né, gente? São 14 horas e 34 minutos. Bora, sentar.
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1: 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As melhores músicas você ouvindo aqui no Balança Cajuru, são 14 horas 43 minutos. Padre Fábio de Melo, tudo é do pai, né? Pedido aqui da Coringa ali do bairro Bonfim. Alô, Coringa! É Maria José, né? Todo mundo conhece ela como Coringa, né? Gente boa, gente fina da melhor qualidade. Outro dia eu tive com ela perto da loja do Povão, né, Coringa? Sempre sorridente, sempre de bem com a vida, né, Coringa? Abração pra você, bom finalzinho de semana pra você, pra sua mamãe, né, Maria Rosa. E seus familiares aí, viu? Um abração aí também pra Valdirene, Arcele, Eliane, também para a Aparecida do Augustinho, também para o João Anacleto e a sua esposa Aparecida. Pra todos os seus familiares, né? Tudo de bom pra você, viu, Coringa? E ligadinha com a gente, né? E curtir o Padre Fábio de Melo, tudo é do pai, né?
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1: Alô por aqui também, né, gente? Aquele rock popular brasileiro, né? Nenhum de nós ao som de Astronauta de Mármore. E atendemos aqui a Ana Lúcia Messias, ligadinha com a gente, mandando pra todos os seus familiares, né? Seu maridão José, o seu filho Romário, né? Lá na Toxel. Alô, Romário, Toxel, abração pra você, pros seus afilhados, né? Abração aí pra toda a família, viu? Tudo de bom.
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1: Aí a Amanda também ligadinha com a gente. Alô, Amanda, daqui a pouquinho vamos mandar ver sua música aí, viu? Amanda do Adelino Mano, também o Victor. Alô, Victor, do bairro Jardim Alvorada. Alô, Bernadette, daqui a pouco tem pra você também, viu, Bernadette? Meu cavalo sabe, né? Tocar pra você aí também, viu? Depois do intervalo, que já são 14 horas 44 minutos. Bora então.
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0: o som de, esse aí é o som de Guilherme Silva. Até quando, né, gente? Essa música aí, meu cavalo sabe, né, viu, Bernadette? Abração pra você, viu? Nossa senhora, hein?
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0: Vamos também, né, Dete? Abração pra você. Aí no bairro Vitória, obrigada com a gente. Abração pro Limão também. O Limão tá trabalhando agora, né? Ação também, hein? Olha, são 14 horas e 51 minutos. Simbora de música, gente. Ao som de Gustavo Lima. Tem o jejum de amor. Simbora então, né? Fazer jejum de amor. Sá senhora, hein, gente? Pois é, essa música é pedido da Amanda, do Adelino Mano. Manda pra todos os ouvintes que estão sintonizados na Cajuru FM e todo o pessoal do bairro Adelino Mano. Na sequência, tem aquele rock popular brasileiro. Ao som de Raimundos. A mais pedida, né? Para o Victor aqui do bairro Jardim Alvorado, mandando pra Michelle Hernani. Também para o Augusto César, Toninho e também para Karina. Bora então, né? Na sequência tem Roberto Carlos. Esse cara sou eu. A pedido aqui é da Romilda Maia, mandando aí para o Marco Antônio, a Rosalina, o Toizinho, o Tarcísio e todos nós da Cajuru FM. Mais três músicas na sequência, porque, gente, já estamos no último bloco, viu? Já acabando, né, gente? Falta, né, apenas 15 minutos aí para as 15 horas. Então, mais três músicas na sequência. Bora, assim, então?

0: ligar. Valeu.
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0: Nossa senhora, hein, gente, 3 horas em ponto aqui no Balança Cajuru, né, tocando por aqui as melhores músicas, né, Roberto Carlos, esse cara sou eu, atendemos aqui então, Romilda Maia, ligadinha com a gente, mandando pro Marco Antônio, a Rosalina, o Tonzinho, o Tarcísio Maia e todos nós da Cajuru FM, muito obrigado, viu, tudo de bom pra você, bom final de semana aí também, tá bom, Romilda Maia, né, e deixa eu ver o que mais rolou por aqui também, Raimundo, a mais pedida, né, atendemos aqui o Victor do bairro Jardim Alvorado, mandou para Michele, o Hernani, também o Augusto César, o Toninho e a Karine lá ali no bairro Jardim Alvorado, aquele abraço. Ivane, aquele abração pra você. Bernadette, abração pra você aí também. Amanda do Adelino Mano também. Jejum de Amor, tocamos pra você aqui também, né? Ao som aí do embaixador, né? Gustavito Lima, né? Mandando pra todos os ouvintes, todo o pessoal que tá sintonizado aí na Cajuru FM. Gente, tá na hora, né? Já são 15 horas e 1. Passou até um minutinho aqui já. Sá senhora, hein? Já passou da hora da gente ir embora. Então, bora então, né? Manda quem pode, obedece quem tem juízo. Mas hoje é sexta-feira, né, gente? Muita coisa boa vai estar rolando então aí nesse final de semana. Já falei de muita festa bacana, não é mesmo? Então bora viver, bora divertir, bora curtir, não é mesmo? 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Gente, vambora então, já são 15 horas, 3 minutos, já tá passando de hora aqui, sá senhora, hein? Bora! Fazer o que o reloginho tá mandando a gente ir embora, então bora, né, gente? Voltamos aí na segunda, se Deus quiser, a partir das 13 horas, a partir da 1 da tarde, estaremos de volta aqui com mais uma edição aí do Balança Cajuru. É o último encontro da semana, né?
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0: É o último encontro da semana, porque segundo ano estaremos de volta por aqui a partir das 13 horas com mais um Balança Cajuru, né, gente? O que acabou.
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0: Vou deixar rolando a saideira, tá na hora da saideira já, né? Hoje vai voltar ao passado aqui, ao ano de 1984.
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0: Simbora então, né, gente, com amor e saudade.
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0: Na rádio do coração, matando saudade, né? Ao som e no amor e saudade de hoje do ano de 1984, né, gente? Essa música foi tema, né? Tema de filme. Eu gosto de música aí quando é tema de filme, né, gente? Sempre tem história, né? Pois é, então vai estar rolando hoje, o ano de 1984. E essa música, né, gente, ela aborda aí a alta tensão, adrenalina nas ruas, usando aí o calor como metáfora para a pressão constante. Foi tema de qual filme? Lembrou? Não, Um Tira da Pesada. Pois é, essa música foi tema do filme Um Tira da Pesada, de Green Bay, e vai tocar aqui no Balança Cajuru. Ano de 1984, matando saudade, viu, gente? Essa música é um famoso sucesso dos anos 80, né? Criado por Glenn Frey, né? E essa música é conhecida principalmente aí devido ao filme, né? Beverly Hills Cop, né? Que é um tiro da pesada, de 1984. A música marcou, então, a carreira solo aí do cofundador aí da banda Eagles. E a letra, né? Com o tema, né? Heart, calor, né? Heart, que quer dizer calor, né? Como uma metáfora para o perigo, pressão e adrenalina constante da ação policial, né, gente? Foi tema desse filme, então, e é o que você vai ouvir aqui agora no Amor e Saudade, tá certo? Hoje no Amor e Saudade, hoje música gostosa, né? Gostosa de ouvir aí, tema do filme Um Tira da Pesada. Voltamos aí na segunda-feira, bom finalzinho de semana pra todos. Na segunda a gente volta a se falar a partir das 13 horas com mais um Balança Cajuru. São agora 15 horas, 6 minutos. Boa tarde, gente. Tchau, tchau. Bom fim de semana pra todos.
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1: 3:16.
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5: 3:20.
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2: 3:23. 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
2: 3:23. 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
2: 3:25.
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2: 3:27.
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8: Vamos!

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6: 3:29.
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6: 3:31.
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5: 3:40.

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4: 4:20.

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1: Vamos pra cima assim, ó. Vai!

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0: Faz barulho, Rayane e Rafaela Brasil!
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12: 5:21.

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2: 5h51.

O anjo do Senhor anunciou a Maria, e ela concebeu do Espírito Santo. Ave Maria, cheia de graça, o Senhor é convosco. Bendita sois vós entre as mulheres, e bendito é o fruto do vosso ventre, Jesus. Santa Maria, Mãe de Deus, rogai por nós, pecadores, agora e na hora de nossa morte. Amém. Eis aqui a serva do Senhor, faça-se em mim segundo a vossa palavra. Ave Maria, cheia de graça, o Senhor é convosco. Bendita sois vós entre as mulheres, e bendito é o fruto do vosso ventre, Jesus. Santa Maria, Mãe de Deus, rogai por nós, pecadores, agora e na hora de nossa morte. Amém. E o Verbo divino se fez carne e habitou entre nós. Ave Maria, cheia de graça, o Senhor é convosco. Bendita sois vós entre as mulheres, e bendito é o fruto do vosso ventre, Jesus. Santa Maria, Mãe de Deus, rogai por nós, pecadores, agora e na hora de nossa morte. Amém. Rogai por nós, Santa Mãe de Deus, para que sejamos dignos das promessas de Cristo. Oremos. Infundi, Senhor, como vos pedimos, a vossa graça em nossos corações, para que nós, que pela anunciação do anjo, viemos ao conhecimento da encarnação de Jesus Cristo, vosso Filho, pela sua paixão e morte de cruz, sejamos conduzidos à glória da ressurreição. Pelo mesmo Jesus Cristo, Senhor nosso.

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1: Vem comigo no programa No Mundo da Bola, que prazer ter a sua companhia. Hoje é dia 19 e tá rolando a Copa do Mundo, hein? Hoje tem o Brasilzão, eu tô na expectativa. E você, Brasil e Haiti, hein? E a gente vai repercutir muito esse jogo e também falar aí de tudo que está acontecendo. Inclusive, gente, vou falar pra vocês, o Gabriel Rojas é o primeiro reforço do Cruzeiro na janela do meio do ano. O lateral esquerdo assinou com o clube até o final de 2029. É, rapaz, eu tô chegando. Eu sou Pedro Betti. Vem comigo com muita alegria. Vamos que vamos, afinal de contas, é dia de Brasil, é sexta-feira. Inclusive, eu vou aproveitar essa sexta-feira para falar também aí sobre a situação do América. É, vamos resenhar aí sobre o Coelhão. O moçada tá rolando Estados Unidos e Austrália aí. É, jogaço, meus amigos. Inclusive, também no dia de hoje, temos aí Escócia e Marrocos. É, os dois adversários aí do grupo do Brasil irão se enfrentar. Vamos que vamos, com muita alegria, falando de tudo que acontece, 9:30 da noite, claro, repercutindo aí Brasil e Haiti. Oh, meu Deus do céu, é sexta-feira, sextou com muita alegria, no ritmo da seleção brasileira. Inclusive, daqui a pouco eu vou passar os resultados do dia de ontem. Segura, é dois palitos, vamos que vamos.
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1: Comigo falar desse Brasil, vamos que vamos, com muita alegria, afinal de contas é a seleção brasileira que estará entrando em campo hoje, hein? Eu já falei pra vocês, tá rolando aí Estados Unidos e Austrália, e também é, às 7 horas tem Escócia e Marrocos, 9:30 tem o Brasil. Vamos falar dos jogos do dia de ontem. Ontem a gente teve a República Tcheca empatando com a África do Sul. Ontem também, como eu disse, teve Chocolate Suíço 4-1 em cima da Bósnia. Ô moçada, o Canadá simplesmente atropelou o Catar 6-0, meus amigos. É, rapaz, tá pensando que a equipe canadense anfitriã que ontem fez a verdadeira festa aí em cima do Catar. Ontem também o outro anfitrião venceu, é, simplesmente o México ganhou da Coreia do Sul por 1-0, é a galera do Chaves rindo à toa. E o Brasil vai entrar em campo, gente, sabendo que pode assumir a liderança do Grupo C antes da bola rolar. A seleção estará aí de olho em tudo que pega, é, meus amigos, porque mais cedo vai ter o duelo aí entre marroquinos e escoceses. Se houver um empate aí nesse jogo, os brasileiros poderão assumir a ponta com um triunfo sobre os haitianos, com um ou mais gols. Olha, eu tô na esperança do Brasil golear hoje, hein? Eu tô com o Brasilzão, eu tô chegando. Eu sou Pedro Betti, tô naquela animação 100%. É o programa No Mundo da Bola nessa sexta-feira. Vale lembrar que nesse formato inédito de 48 seleções aí, a FIFA também alterou o primeiro critério de desempate. Se antes era aí o saldo de gols, agora é o confronto direto. Por isso, vale ressaltar, o Brasil tem que fazer um bom resultado hoje contra o Haiti e buscar também um bom resultado contra a Escócia, né? De preferência, deixa aí o empate rolar no dia de hoje, quem sabe, entre Marrocos e Escócia. É, moçada, eu vou falar para vocês aí. A seleção joga só mais tarde, mas o histórico de confrontos aí é favorável ao Brasil. Em 3 partidas disputadas, a primeira em 74, o Brasil sempre ganhou 4-0. É, meu povo, vamos que vamos. E para a partida, o Carlo Ancelotti tá chegando com um mistério, hein? O que vai ser aí essa seleção? Bom, eu tô apostando no seguinte, hein? Alisson, Danilo, Marquinhos, Gabriel Magalhães, Douglas Santos. E aí fica a interrogação: Casemiro, Bruno Guimarães, Luiz Henrique, Rafinha. Aí eu acho que talvez pode ser que ele troque ali, fique o Igor Thiago, dependendo, pode ser o Matheus Cunha ou o Vini Júnior. Não acho que esse vai entrar com o Endrick, mas a gente vai estar naquela expectativa e pegando no pé do Ancelotti. O Ancelotti, dá seu jeito, meu filho, vamos que vamos.
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1: Vamos falar dos grandes campeões da Copa do Mundo, gente. A Copa do Mundo não é feita apenas de grandes jogadores em campo, não. Fora das quatro linhas, o papel dos treinadores é muito importante. E a gente tem treinadores que marcaram história. Mesmo sem repetir as conquistas, diversos técnicos deixaram aí suas marcas no Mundial ao longo de décadas. Nomes como, por exemplo, nosso querido Mário Lobo Zagallo, Carlos Alberto Parreira, Luiz Felipe Scolari, rapaz, o Carlo Bilardo da Argentina, técnicos importantes aí. E além dos títulos, alguns treinadores alcançaram marcas importantes na história do Mundial. O Zagallo, por exemplo, gente, venceu a Copa como jogador antes de conquistar o troféu como técnico, feito dividido também com o Franz Beckenbauer, o Didier Champies também, outro francês aí que é um técnico que inclusive, rapaz, levou aí recentemente a França ao título. E o velho Lobo, gente, o Zagallo, esse participou também da conquista do Tetra em 1994, como coordenador. É importante a gente pensar aí nos vitoriosos técnicos, né? O último técnico vencedor aí da Copa do Mundo, inclusive, foi o Lionel Scaloni da Argentina, né? Quem será que vai ser o técnico responsável aí por trazer aí, né, esse caneco esse ano? Bom, o meu palpite, a minha esperança é que seja um italiano. Que tal aí o Carlo Ancelotti? Eita, nós! Falando nisso, né, claro, o último técnico brasileiro responsável por uma conquista aí foi o Luiz Felipe Scolari, né, em 2002. Moçada, vamos que vamos com muita alegria, afinal de contas, é sexta-feira, é clima de Copa do Mundo, meu filho! É jogar pra cima com muita alegria, pensamento positivo, porque hoje tem Brasil!
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3: 6:13.
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1: Bom, e vamos começar esse segundo bloco trazendo aqui um momento de reflexão. Rapidão, gente. Enquanto a bola tá rolando, uma parte do mundo ainda tá chorando. É, gente, o apito da Copa que começou na semana passada trouxe aquela velha e conhecida atmosfera que a gente tanto gosta, festas, camisas coloridas. É, vão ser 30 dias aí cobrindo a Copa do Mundo aqui na 98,7, falando do melhor do nosso futebol mundial. Mas é importante a gente também não ignorar esse elefante na sala. Essa edição do torneio, ela decola, gente, e tá sendo muito legal, mas no momento em que o mundo está numa história aí de vários conflitos armados, diplomáticos, né? O próprio Irã, a Rússia com a Ucrânia. Bom, o futebol é essa festa de celebração dos povos, né? Mas enquanto os estádios estão cheios, está tendo muita vibração, gol na arquibancada, a gente também está tendo, infelizmente, aí, né, o horror de alguns problemas aí relacionados a essa violência que é real, né? Bom, o fato é, o futebol não vive numa bolha e os jogadores entram em campo carregando o peso aí das suas nações e muitos deles, claro, né, gente, com os corações inevitavelmente divididos aí, né, nesse meio aí. É complicado, né, pensar nas famílias, pensar no próprio país. Fica aí esse momento de reflexão. Bom, moçada, ainda aproveitando o ensejo, vamos falar sério aqui? Vamos falar do Coelhão? Ei, Coelhão, Coelhão que agora joga contra o Criciúma e eu vou te falar, viu? Olha, não é ser chato não, é sexta-feira, é aquele sextou do jeito que a gente gosta, mas vamos falar o seguinte, gente. O silêncio desse América tá, assim, absurdo. É um orgulho desmedido que, infelizmente, vai levar esse América para a Série C, viu? Olha, o Independência esse já não pulsa mais como antigamente, viu? E o eco das arquibancadas vazias está traduzindo muito bem esse momento que o América Mineiro está vivendo. O América que está sem rumo. É impressionante, viu? Afundado aí nessa sequência negativa e flertando abertamente aí com a Série C, né? É, infelizmente, a gente está vivenciando aí uma contagem regressiva aí. Tá complicado. Ô, meu amigo Tostão, você que é um representante, um expoente do Coelhão nessa nossa querida Carmo do Cajuru, eu vou te falar, tá difícil, viu? E o que se vê em campo é muito reflexo também desse deserto de ideias fora dele. Ô, gente, uma crise técnica, é uma crise tática. Olha, o sentimento geral aí, gente, é que tá faltando paixão aí na condução do clube, né? Que antigamente, né, era conhecido inclusive como essa potência, né? A terceira potência de Minas. É, gente, o futebol moderno exige profissionalismo, é verdade, mas o América, ele tá burocratizado demais, são 10 presidentes, é uma coisa muito complicada. E o clube simplesmente, gente, esse aí tá tornando-se, parece que, um espaço gelado, né? Frio, né? Tá faltando energia. Oh, meu Deus do céu, hein? O clube, gente, ele inflou o peito de uma maneira tão arrogante que tá esquecendo que tem que ter respeito. Que, claro, a grandeza institucional é importante, mas essas picuinhas com o Cruzeiro, com o Atlético, olha, a verdade é que o elenco atual foi montado assim a toque de caixa, e o América, nosso querido Deca campeão mineiro, infelizmente está vendo a terceira divisão, que é um fantasma, se tornar realidade. É, moçada, são reflexões aí para a gente começar esse segundo bloco pensando, né? E olha, é triste falar, mas no caso do América, esse apequenou-se aí. Não é por falta de dinheiro, não, mas por falta de sensibilidade humana, que estão tornando essa engrenagem, que é um clube de futebol, gente, de uma maneira assim vaga, sabe? Tá faltando aquele coração batendo, tá faltando ali contar mais com o apoio da torcida, ou não, né? A torcida que tá fazendo o seu melhor diante daquilo que é possível. Eita, nós vamos que vamos. Ô, moçada, mas vamos falar de coisa boa? Olha só, quando a gente fala em Copa do Mundo, a gente também tem que falar aí de quem teve um papel relevante aí ao longo das Copas. Por exemplo, na Copa de 70, a gente teve ali o Cruzeiro levando o Fontana, levando o Piazza, levando o Simples, o craque camisa 10, o Tostão, que compôs ali aquele elenco maravilhoso. Mas também nós vamos falar do Galo. E hoje nós vamos falar de um papel importante que o Galo teve na seleção aí. É, o Galo que foi decisivo, gente, na seleção brasileira. E numa das equipes que é considerada talvez, junto com a de 70, a maior equipe aí de todos os tempos do Brasil. O icônico time do Brasil do Mundial de 1982. Esse que foi disputado na oportunidade na Espanha, né? E mostrou ali aquele futebol atraente, trazendo jogadores elegantes. É, o Atlético teve um papel importante. A seleção daquela época, gente, que trouxe ali uma grande frustração. Gente, todo mundo, quando fala da seleção de 82, fala com carinho dos jogadores que tiveram lá, né? Dos craques como o Zico, o Júnior, o Sócrates, né? Mas também falam da frustração de ter perdido para a Itália. E o Atlético, gente, esse aí teve protagonistas. É, moçada, eu vou falar para vocês que, inclusive, Pepe Guardiola é um dos grandes admiradores dessa seleção de 82. E nessa seleção, a gente teve ali um pilar defensivo, que era simplesmente ele, o zagueirão Luizinho. Eita, nós, esse que é de Nova Lima, região metropolitana, e que marcou época, viu? Além disso, a gente também teve ali, né, o volante e baita jogador, referência, hein? Referência e ídolo de muitos, Toninho Cerezo. Esse que foi responsável ali para resguardar o meio de campo, né, que inclusive tinha grandes craques ali, né, como eu disse, o Sócrates, o Zico, o Falcão. E também vale ressaltar, né, moçada, que além dele, a gente teve aí, né, simplesmente ele, a bomba de Vespasiano, o canhão do Atlético, o grande Éder. É, Éder esse que, inclusive, até há pouco tempo trabalhava também na SAF, né, teve aí trabalhando, fazendo um projeto muito bacana junto com essa meninada, é, resgatar. Sempre é bom, né, a gente reviver, ainda mais hoje que tem jogo da seleção. E como é que tá essa sua expectativa? Simplesmente é o Brasil que estará entrando em campo no dia de hoje. É, moçada, vamos que vamos. É o país aí todo conectado, porque 9:30 da noite é o Grupo C, é o Brasil contra o Haiti. Eu quero essa sua torcida vibrante. Olha só, hein. O Brasil que, inclusive, já enfrentou o Haiti, né? E venceu todos os confrontos oficiais e amistosos. É, moçada, inclusive teve o famoso Jogo da Paz em 2004, né? Vitória do Brasil por 6-0. Naquela oportunidade, o Haiti estava vivenciando um momento de muita violência. E aí a gente teve lá a seleção brasileira fazendo um trabalho muito bacana junto com a população do Haiti, a própria população abraçou o exército, né, que trabalhou aí junto com a ONU durante muito tempo. É simplesmente jogão do jeito que a gente gosta. Vamos que vamos. E olha, a minha expectativa tá boa. Como é que tá a sua expectativa para esse jogo no dia de hoje, hein? É Brasil contra Haiti. Vamos que vamos. Lembrando que para esse jogo a seleção vai jogar aí, né, com short azul marinho, né, usando aquela camisa azul agora da seleção, né, e o meião preto. A mesma roupa que foi utilizada, né, no jogo contra o Egito. É, tá definido aí. Eu, pessoalmente, achei esse uniforme escuro um pouco feio, falar a verdade, sabe? Mas trouxe sorte na primeira partida. Agora, meu amigo, no dia de hoje é pensamento positivo e, claro, torcer para que o Brasil faça a diferença. Vamos que vamos, com muita alegria. Afinal de contas, é isso, né? Falando de tudo que acontece, trazendo o noticiário do nosso querido Brasilzão, é a seleção que vem chegando. Vamos que vamos!
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1: Vamos que vamos, com muita alegria. Afinal de contas, olha, pode ser 442, 352, não importa o esquema. O importante é você estar aqui sintonizado na 98,7, escutando comigo, Pedro Betti, o programa No Mundo da Bola. E vamos falar também de um outro lado aí dessa Copa do Mundo, o moçada da Copa do Mundo que pode trazer um prejuízo complicado aí para os Estados Unidos. A Copa do Mundo que está acontecendo no México, Estados Unidos e Canadá, você já sabe disso, está acompanhando aí os jogos, mas ao todo, gente, a gente tem 11 cidades americanas que estão recebendo os jogos. E para você que lembra da Copa do Brasil, você lembra que a FIFA sempre joga aquele mel na boca, fala, não, vai dar tudo certo, vai vender todos os patrocínios. Bom, para os Estados Unidos foi projetado ali uma receita recorde de 13 bilhões. Só que tem aquela famosa contrapartida, é moçada, e o rombo financeiro aí é responsabilidade das cidades, né? Aquele famoso custo operacional. Diferentemente de edições passadas, em que havia aí uma coordenação mais centralizada das despesas, né? Agora a FIFA deixa cada cidade com a sua determinada responsabilidade. Só que aí tem aquele problema, né, gente? É segurança, é infraestrutura, é, moçada, inclusive a própria prefeitura de Nova York barra Nova Jersey está questionando muito a questão dos ingressos, né? Isso começou antes da Copa e a gente viu que ao longo dessa Copa também os ingressos estão aí superfaturados. E o público, esse aí, meus amigos, é necessário, né? E quando esse não vai? Complica, né? Inclusive tem áreas que demandam muito dinheiro, como por exemplo a segurança pública, né? As cidades precisam investir aí, né, em policiamento, monitoramento, né? Também tem toda aquela questão ali, né, que diz respeito às fanfests. Fanfest é aquele espaço público destinado à transmissão, onde tem aquela infraestrutura ali de logística, despesas. Bom, a ideia de pensar, por exemplo, nos Estados Unidos, como aconteceu no Brasil em 2014, propondo trazer uma Copa do Mundo, é isso, né? Promover esse momento de grande participação, partilha cultural, mas também pensar no lucro. Só que aí, gente, é o seguinte: a gente está vivenciando aí um momento de crise internacional e o que se vê é que a competição aí vai gerar lucro em alguns grandes centros urbanos, mas outras cidades aí, essas, meus amigos, vão ficar com aquele prejuízo, né? Copa do Mundo também, que a gente está pensando, quando a gente fala em gerar lucros, é pensar naquele emprego temporário, é pensar ali, né, naquele emprego indireto, é o rapaz que vai lá vender uma água, é o cara que faz o cachorro quente, é tudo isso. É, meu povo, vamos que vamos, acompanhando tudo o que acontece aí, torcendo para que, quem sabe, né, a gente possa ter uma Copa de Paz aí. A Copa que tá muito bacana, né? A Copa que tá mostrando pra nós aí, né, essa importância do futebol e como que o futebol é apaixonante, né? Ei, futebol! Falando em futebol, vamos falar do nosso querido Guarani de Divinópolis. É o Bugre que tá precisando da vitória. Eu acredito no Bugre. Eu tô na torcida pelo Guarani. Guarani que amanhã, meus amigos, estará jogando aí no Campeonato Mineiro Módulo 2. É a fase de grupos, a quinta rodada. Inclusive, amanhã é jogo importante, hein? Guarani e Uberaba, é lá no Farião, ou agora, né, chamada Arena Sincobi. Amanhã, meus amigos, estará jogando aí no Campeonato Mineiro Módulo 2, é a fase de grupos, a quinta rodada, inclusive amanhã é jogo importante, hein, Guarani e Uberaba.

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0: 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Carmo do Cajuru, Minas Gerais. 6:55.

7:29. 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
12: 7:59.

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1: 8:24.

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1: Cajuru FM informa a hora certa.
0: 8:32. 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